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1: Embora, menino, vamos tocar em francês. Embora, Rosinho, vai cantar em francês.

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0: 8 horas.
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0: Bom dia, são agora 9:30.
1: A cidade da Guarda vai receber em novembro o 2º Congresso Mundial de Turismo do Interior. Um evento organizado pela Associação Ibérica de Turismo que pretende consolidar-se como um fórum internacional.

0: dedicada a crianças do ensino pré-escolar e primeiro ciclo. Na prática, foi criado um hospital no Centro Comercial Guardense para que as crianças, com peluches, simulassem uma visita ao médico. O objetivo da atividade é promover a literacia em saúde junto dos mais novos, desmistificando o papel do médico e do enfermeiro e proporcionando uma aproximação positiva das crianças aos cuidados de saúde. O conhecido grupo Pluto, a banda portuguesa formada em 2002, constituída por Manuel Cruz, Peixe, Eduardo e Ruca, está de volta aos palcos para celebrar os 20 anos do álbum Bom Dia e revisitar esta obra de culto do rock português. Atuam esta noite no Teatro Municipal da Guarda.
1: Para este sábado, dia 23 de maio, pode contar no interior do país com o céu algo nublado e também com chuviscos isolados. Conta ainda com ligeira descida das temperaturas máximas na Guarda de 24 graus, de 27 na Covilhã e também em Figueira de Castelo Rodrigo e de 28 em Seluripe da Beira.
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1: Passamos agora para as notícias com a edição de Sofia Pereira.
0: A cidade da Guarda vai receber em novembro o 2º Congresso Mundial de Turismo do Interior. É organizado pela Associação Ibérica de Turismo e pretende consolidar-se como um fórum internacional de referência para o debate estratégico sobre os desafios e oportunidades do turismo nos territórios do interior. Este congresso sucede à primeira edição realizada na cidade espanhola de Cáceres. Depois de uma primeira divulgação na BTL, em Lisboa, a iniciativa foi apresentada na Guarda esta semana. Castelo Branco vai ser o destino convidado deste congresso, que também terá a Diputação de Cáceres, Espanha, como região convidada. Miguel Martins, presidente da Associação Ibérica de Turismo, realça a forte presença internacional.
5: Temos à data de hoje confirmados 35 oradores, países confirmados: Espanha, Jordânia, Irlanda, Colômbia, Alemanha, Egito, Estados Unidos, Bolívia, Polónia, Argentina e Angola. Dos espaços de exposições, temos disponíveis 45, à data de hoje temos 34 confirmados, sendo que este ano no Congresso temos todas as entidades regionais de turismo confirmadas, são um apoio fundamental, têm feito uma comunicação em relação ao Congresso fantástica. Da parte de Espanha acontece o mesmo e de certeza que se em Cáceres ficaram 16 expositores de fora, na Guarda vão ficar muito mais.
0: E porquê a segunda edição deste Congresso na Guarda?
5: Se não é o interior e as pessoas do interior olharem para os nossos territórios e a pôr os nossos territórios em marcha, meus amigos, não fiquem à espera de Lisboa nem Madrid, que não se vai passar nada. E peço desculpa por este desabafo, mas é este o nosso caminho, é esse caminho que a Associação faz todos os dias e este Congresso é prova disso. Há 2 anos, infelizmente, Sr. Presidente, não podemos fazer Congresso todos os anos, porque o orçamento é extremamente elevado e temos que fazer de 2 em 2 anos, depois pelo meio temos umas jornadas ibéricas de turismo. Perguntavam-nos em Lisboa o porquê de se fazer, neste caso, no interior e não se fazer em Lisboa. E eu respondi, nós temos a mesma capacidade de fazer do que tem realmente Lisboa ou Porto. E se nós pensarmos, os grandes centros, se existem, é porque as pessoas do interior foram para lá viver, senão basicamente seriam o que eles chamam de interior no que diz respeito a nós.
0: Vários temas vão estar em debate e um dos painéis vai ter a presença do Presidente do Turismo de Portugal, porque é preciso esclarecer uma coisa.
5: Se nós contamos ou não contamos para o Turismo de Portugal, porque à data de hoje não contamos. Basta ver quando fazemos as fan trips, quando se faz...

0: fazem tudo o que se delimita para os nossos territórios. Somos sempre o fim da linha e queremos perceber isto. Temos o Presidente do Turismo, que se chama Tour Espanha, também presente neste painel, para tentarmos perceber. Temos o Luís Pedro Martins, do Porto Norte, porque tem uma ligação e um projeto com a Galiza, exatamente nesse sentido, que promovem-se junto, têm produtos junto, ou seja, esqueceram a fronteira, porque nós abrimos a boca que somos todos europeus e não há problema nenhum em sermos, mas sermos ibéricos já é um problema. Num segundo painel, o título é O Interior Fala, o que pensam as pessoas que lá vivem sobre o turismo. Nós esquecemos sempre de perguntar aos que estão o que é que eles pensam, se estão contentes, não estão contentes, o que é que podem aportar. Nós podemos ter um posto de turismo em cada pessoa que vive nos territórios e não temos, que a maior parte das vezes elas não têm a mínima ideia do que é que se passa, e vamos ter presentes exatamente nesse painel o Presidente da Junta, estou a dar um exemplo, de Monsanto e da Inhavelha. É que o Sr. Presidente tem a noção do que é que se passa, mas vai contrapor, por exemplo, com a ICA, que vem da Irlanda, que tem uma percepção completamente sobre o que é o turismo de interior e o que é que as pessoas que vivem nesses territórios pensam.
1: Mas há outros temas em destaque.
0: Vamos falar da desgraça, porque senão não éramos portugueses, não fazia sentido nenhum. Não fazia sentido nenhum haver o Congresso sem falar da desgraça. Mas, no fundo, é falar da desgraça de uma forma positiva. Todos os anos, nós tivemos agora duas ações sobre os incêndios, falamos dos incêndios. Mas nós estamos sempre a preparar-nos para os incêndios. Nunca estamos a pensar que não vai haver incêndios. Estamos sempre a dizer, este ano vamos arder. Para onde vamos arder? Pronto. E em novembro, à partida, já está a bom tempo, já não vamos ter esse flagelo, mas vamos falar sobre isso e ainda por cima vamos perceber o que é preciso para mudar isso, o que é preciso passar. E além dos incêndios, vamos fazer também, que está na moda e tinha que vir, as alterações climáticas. Neste painel vamos ter uma senhora, uma professora, que é a Sandra Sanches, não sei se vocês recordam, aqui há uns 2 ou 3 anos fez um estudo em que, de uma forma simples, disse que o Algarve ia desaparecer do mapa devido às alterações climáticas, sismos, etc, etc, e em relação à zona toda da Andaluzia fez um estudo muito, muito parecido. Outro dos painéis tem a ver com o turismo e emoção, o que é que sentimos quando viajamos e quando recebemos, porque isso é outra coisa que nos preocupa. O que é que eles acharam, o que é que eles gostaram, quais foram as dificuldades que eles encontraram, se voltam, se não querem voltar. Ou seja, é impossível nós estruturarmos produto sem perceber o que é que o cliente nos quer comprar. Nós fazemos um bocadinho ao contrário. Primeiro vendemos e depois vamos ficar à espera que eles digam se querem comprar aquilo ou não.
1: Rui Ventura, Presidente do Turismo do Centro de Portugal, destaca a importância deste congresso.
2: Nós queremos, de facto, com este congresso e com este alinhamento que temos, acabar com esta questão que é as fronteiras, porque o turista, quando vem de fora, ele não sabe onde é que é a fronteira, onde é que ela termina, a não ser que seja ali, mesmo em Vila Formoso, e mesmo aí já passa na autoestrada e ele não consegue se aperceber que, de facto, a não ser a placa que diz Portugal, nada mais. O resto, estamos a falar de territórios muito, muito idênticos. Estou aqui com uma convicção muito clara daquilo que é esta estratégia que temos, ibérica. Nós temos deixado de falar naquilo que é termos a maior plataforma ibérica de turismo mundial, mas depois não passamos àquilo que é, efetivamente, aos atos. E é isso que a Associação Haiti tem vindo a fazer, em articulação com a entidade regional de turismo, mas também com todos os municípios, com todas as comunidades intermunicipais, no sentido de fazer com que seja valorizado o interior. Bom, o interior, nós vamos sempre chamar interior. A palavra, quando falamos destes territórios, vamos sempre falar do interior. Mas é isso que nós vamos discutir no Congresso, é o interior ibérico, o potencial que o interior ibérico tem, aquilo que pode dar a estes territórios, aquilo que pode valorizar, aquilo que hoje ele tem, que é fundamental. O turista hoje procura silêncio, procura tranquilidade, procura um turismo completamente diferenciador, e é isso que os nossos territórios têm.
1: Sérgio Costa, Presidente da Câmara da Guarda, sublinha que nunca é demais recordar que esta região é rica em cultura, gastronomia e património, nomeadamente em patrimónios da Unesco.
3: No nosso dia-a-dia, muitas vezes, nós não nos lembramos disto, mas devemos recordar e ampliar tudo aquilo que é o património que está valorizado pela Unesco nesta nossa região, eu chamar-lhe uma euro-região, esta nossa euro-região, e a quantidade de patrimónios mundiais que tem, e naturalmente isso é muito importante, e que possa ser debatido e que possa ser afirmado, bem divulgado neste Congresso Mundial do Turismo de Interior, para que possamos potenciar tudo aquilo que é No final do dia, eu costumo dizer, tudo vai parar à economia. Porque aquilo que importa é que de tudo isto resulte a afirmação da estratégia que tem vindo a ser feita ao longo destes anos para que as pessoas venham cada vez mais ao território, venham às nossas unidades hoteleiras, venham à nossa restauração, venham ao nosso comércio local. Essa afirmação fará crescer todo o nosso território.
1: O evento vai reunir em novembro decisores políticos, entidades regionais, organizações internacionais e agentes económicos para a partilha de boas práticas, a cooperação entre países e a construção de modelos de desenvolvimento turístico ajustados às realidades do interior. A Unidade Local de Saúde e o Lavi Guarda promoveram uma vez mais a iniciativa Clínica Estrelinha, destinada a crianças do ensino pré-escolar e primeiro ciclo. Na prática, foi criado um hospital no Centro Comercial Guardense para que as crianças com peluches simulassem uma visita ao médico. O objetivo da atividade é promover a literacia em saúde junto dos mais novos, desmistificando o papel do médico e do enfermeiro e proporcionando uma aproximação positiva das crianças aos cuidados de saúde, como explicou Rita Figueiredo, presidente do Conselho de Administração da ULS da Guarda.
4: É muito importante trazer o hospital para fora do hospital, os centros de saúde e as crianças terem aqui neste ambiente de brincadeira, porque podem fazer muitas atividades, podem ir ao médico, ter cuidados de enfermagem, trazer o seu brinquedo preferido para fazer um curativo ou para fazer um diagnóstico de alguma doença que tenha acontecido. E depois tem aqui os médicos, as senhoras enfermeiras, que ajudam a fazer exames, que explicam. Portanto, ajuda a desmistificar tudo o que é o contexto assistencial e clínico num clima de brincadeira e de informalidade, que eu acho que aproxima muito os profissionais de saúde às crianças, ajuda a desmistificar e também ajuda a que as crianças não tenham receio, não tenham medo quando entram no ambiente hospitalar ou no ambiente de um centro de saúde ou de uma unidade de saúde familiar.
1: E a própria Rita Figueiredo foi atendida pelos médicos e enfermeiros da Clínica Estrelinha.
4: Todas as formas que as pessoas possam sentir próximas dos cuidados de saúde e que possam ser desmistificados é bom para as pessoas e é bom também para o contexto assistencial. São atividades que nós gostamos de promover. Eu fui acolhida como qualquer utente é acolhido na ULS da Guarda, com carinho, atenção, dedicação, cuidados humanizados e um sorriso nos lábios, tanto pela parte dos enfermeiros, como pela parte dos médicos, pela parte dos técnicos. Portanto, nós aqui na ULS da Guarda temos a sorte ter os melhores e mais humanizados cuidados de saúde.
1: A Clínica Estrelinha, montada no Lavi Guarda, contemplou uma sala de espera, sala de triagem, sala de enfermagem, cantinho dos alimentos, bloco operatório, imagiologia e saúde oral. Os jovens foram acompanhados por médicos internos da ULS da Guarda, enfermeiros da USF a Ribeirinha, Unidade de Nutrição e Unidade de Saúde Pública. O administrador do Centro Comercial Lavi Guarda, Amaro Correia, reitera a importância de desmistificar o trabalho dos profissionais de saúde.
5: Para nós é um enorme prazer ver o trabalho que está a ser feito no ULS, exposto aqui no Lavi, e dar também a conhecer à comunidade. Eu falo por mim, eu quando era pequenito, quando era jovem, quando via um médico ou uma enfermeira com uma bata branca, aquilo para mim assustava. E este mito, digamos assim, passa também por nós, é darmos um passo em frente e possibilitar que os mais novos tirem esse aspecto menos bom, porque quando se fala em médicos é picas, é dores e por aí fora, e os miúdos estão perfeitamente integrados para eles também saberem que está aqui alguém para os ajudar e quando chegar o dia, que chega sempre, mais cedo ou mais tarde, vamos precisar sempre do apoio destes profissionais de saúde, para já esta barreira não existir do medo e alguma contração. Portanto, é para nós um enorme prazer recebermos aqui estes jovens e o ULS aqui no Lavi da Guarda.
1: Lembrando que esta colaboração entre o Centro Comercial e a Unidade Local de Saúde da Guarda faz parte do sentido de responsabilidade assumido pelo Lavi.
5: Nós temos uma responsabilidade acrescida, nós estamos no mercado, mas não estamos alheios a estas questões sociais. Portanto, faz parte da nossa maneira de estar, faz parte da nossa política, da nossa estratégia, a envolvência da comunidade, a participação de âmbito social é algo que está na nossa agenda e é para manter.
1: A Clínica Estrelinha decorreu no Lavi Guarda entre quarta e sexta-feira. Um espaço onde as crianças puderam cuidar dos próprios peluches, levá-los ao médico e estar próximos destes profissionais. Depois da atuação de Miguel Araújo, o ponto alto das atuações do Teatro Municipal da Guarda neste trimestre chega esta noite com o conhecido grupo Pluto, a banda portuguesa formada em 2002, constituída por Manel Cruz, Peixe, Eduardo e Ruca, após o fim da banda Ornatos Violeta.

Em 2004, os Pluto lançaram o primeiro álbum chamado Bom Dia, que deu a conhecer ao público as conhecidas músicas do grupo Entre Nós, A Vida dos Outros, Só Mais Um Começo, entre outras.

Pluto, a icónica banda portuense, está de volta aos palcos para celebrar os 20 anos do álbum Bom Dia e revisitar esta obra de culto do rock português. Os quatro integrantes da banda prometem um concerto em que se olha para o passado, tendo em vista o futuro.

0: Vamos agora ouvir o podcast de Luís Batista Martins, Retrato de Imprensa.
1: A Ministra do Ambiente e de Energia garantiu que o lançamento do concurso público para a construção da barragem de Girabolhos será lançado até o final deste mês. O anúncio de Maria da Graça Carvalho é uma excelente notícia para a região. Depois de anos a arrastar os pés e de, em 2016, o governo de António Costa ter decidido anular a adjudicação da construção à Endesa, a quem Portugal teve de pagar uma indemnização milionária, e apesar da oposição de muitos, nomeadamente movimentos ambientalistas, a construção da barragem de Girabolhos vai permitir armazenar água, um bem escasso e essencial para todos, produzir energia limpa, gerir os caudais de água do Rio Mondego, que todos os anos provocam cheias no Baixo Mondego, e contribuir para o desenvolvimento agrícola da região. O presidente do Turismo Centro de Portugal, Rui Ventura, à margem da apresentação do 2º Congresso Mundial de Turismo do Interior, a realizar em novembro na cidade guardense, informou que o concurso público relativo ao Hotel de Turismo da Guarda tem 2 concorrentes e que a equipa técnica do Turismo de Portugal está já a analisar as 2 candidaturas. Recorde-se que o concurso prevê um arrendamento por 50 anos, com opção de compra, para transformar o icónico edifício do Hotel de Turismo num moderno hotel de pelo menos 4 estrelas, totalmente preparado para reforçar a oferta turística da cidade. A existência de 2 candidatos interessados merece algum otimismo em relação ao processo de recuperação e reabilitação do Hotel de Turismo. A ver se é desta. A promessa de uma universidade na Guarda é há dezenas de anos ouvida na cidade. Muitos foram os políticos que prometeram a instalação de uma universidade na cidade da Guarda. Mesmo depois da instalação do Politécnico, em 1985, muitos sempre acharam que a Guarda merecia uma instituição designada de universidade. Álvaro Amaro, primeiro como deputado pelo distrito e depois como presidente da Câmara da Guarda, defendeu mesmo a instalação de uma universidade privada. Mas a verdade é que isso nunca ocorreu. Nem uma universidade privada, nem uma universidade pública. Nas últimas eleições autárquicas, o Chega prometeu criar a Universidade da Guarda com o apoio da Universidade Israelita de Tel Aviv. Tudo ilusões ou promessas, pois não passaram disso. Entretanto, no IPG, trabalhava-se em prol da afirmação do Politécnico da Guarda como instituição de referência no ensino, na investigação e na ciência. Com a entrada do IPG na rede UNITA, uma aliança universitária europeia integrada por uma rede de 12 universidades de 7 países que promove a cooperação académica internacional em regiões de montanha. A integração na UNITA fortalece ou fortaleceu e dá cada vez mais projeção global ao IPG, amplia as oportunidades de mobilidade para estudantes, docentes e investigadores e impulsiona o desenvolvimento de projetos colaborativos em ensino, investigação e inovação. Esta parceria reforça a posição do IPG no contexto europeu e internacional e contribuiu decisivamente para que o IPG passasse a ter 3 centros de investigação e ministrasse 3 doutoramentos. Doutoramento em Ciências Biomédicas e Biotecnológicas, Doutoramento em Ciências do Desporto e Doutoramento em Património, Artes e Inovação. O IPG encontra-se num momento histórico de transição. Até muito recentemente, os politécnicos em Portugal não podiam conferir o grau de doutor. Mas a lei mudou e a instituição está agora a lançar os seus primeiros doutoramentos. Isso e ter 3 unidades de investigação bem classificadas e reconhecidas. Assim, o IPG está na primeira linha para fazer a candidatura e passar à universidade. Aqueles que tiveram a classificação da A3ES sem condições. Há dias, o governo promulgou a mudança de forma político-administrativa dos Politécnicos de Leiria e Porto para a Universidade de Leiria e Oeste e Universidade Politécnica do Porto. Ao contrário de muitos outros politécnicos que não têm essa classificação da A3ES e por isso não podem ainda mudar a sua designação. Na Rádio Altitude sabemos que estará para breve o fim da designação do Instituto Politécnico da Guarda, que passará a designar-se futuramente e em breve de Universidade Politécnica da Guarda. No próximo dia 27, comemora-se o dia do IPG. Quiçá seja a última sessão solene do Instituto Politécnico da Guarda. Falta publicar o novo registro, que deverá ser promulgado dentro de dias pelo Presidente da República, levar a proposta ao Conselho Geral do IPG e ser aprovada para nascer a Universidade Politécnica da Guarda. Parabéns a Joaquim Brigas, presidente do IPG. Parabéns a todos os professores que deram dimensão científica ao IPG. Parabéns à Guarda. Fiquem bem.
0: Ficámos então com o retrato de imprensa de Luís Batista Martins. 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

0: O Centro de Estudos Ibéricos assinala o seu 25º aniversário. No contexto do programa comemorativo, a divulgar em breve, é produzido este podcast. Nas próximas edições, iremos conversar com diversas personalidades que contribuíram para a criação, desenvolvimento, consolidação e projeto do SEI. Hoje, na sua data de nascimento, lembramos Eduardo Lourenço, o mentor da criação do Centro de Estudos Ibéricos.
1: Eu penso que nesta cidade, pelo menos um dos polos dela, se podia imaginar qualquer coisa como um Instituto da Civilização Ibérica, onde os nossos laços, que só Oliveira Martins foi capaz de apreender como constituindo laços de conflito, mas laços profundos que nos unem, se fossem repensados para que nós soubéssemos efetivamente quem somos e onde estamos. Não tão isolados como imaginamos, mas sempre sob o olhar dos outros. E que nós sabemos quem é o outro, com quem devemos dialogar e assim nos defender de uma outra maneira que foi a nossa durante séculos, com armas na mão. Essa é a vocação que eu desejo para a Guarda, que ela seja hoje a sentinela de um futuro comum para uma Ibéria, que é um dos polos desta Europa onde todos nós queremos estar e onde, querendo ou não querendo, já estamos.
0: Eduardo Lourenço, nascido a 23 de maio de 1923, em São Pedro de Rio Seco, concelho de Almeida, foi um eminente vulto da cultura portuguesa. Professor, filósofo, ensaísta e escritor, Eduardo Lourenço tem o seu nome plenamente ligado ao Centro de Estudos Ibéricos. Sediado na mais alta cidade de Portugal, o SEI é bem a expressão do espírito da Guarda, fiel ao pensamento do autor de O Labirinto da Saudade e mantendo presente a ligação a vultos da cultura ibérica, como sejam Oliveira Martins e Miguel Unamuno. A celebração do 25º aniversário do Centro de Estudos Ibéricos é também, e em simultâneo, uma homenagem ao seu ilustre mentor. O espírito do SEI é particularmente anotado quando ocorre a passagem dos 50 anos após a Cimeira da Guarda que teve lugar nesta cidade em fevereiro de 1976. O desafio de pensar em comum a Península foi lançado por Eduardo Lourenço em 1999. Comemorava-se então os 800 anos da atribuição do Foral à Guarda pelo rei Dom Sancho I. A criação do Centro de Estudos Ibéricos seria concretizada no ano seguinte com total envolvimento da Câmara Municipal da Guarda. Sérgio Costa, presidente do município guardense, comenta a importância que atribui ao SEI e como vê o percurso até agora feito por este centro.
2: O Centro de Estudos Ibéricos tem verdadeiramente uma importância maior para a Guarda, para o país, para a Ibéria, Portugal e Espanha. Esta concretização que se efetivou há cerca de 25 anos atrás veio modificar por completo aquilo que era o relacionamento bilateral entre Portugal e Espanha, ao nível da cultura, e particularmente entre a Guarda, entre Coimbra e entre Salamanca, das universidades mais antigas do mundo. E Eduardo Lourenço, com esta sua ideia que ousou lançar nos 800 anos da comemoração do Foral à Guarda, veio efetivar muito isso. E os Centros de Estudos Ibéricos têm-se posicionado ao longo de todo este tempo, passo a passo, ano após ano, como este grande elo, seja com as mais diversas iniciativas, seja com as exposições que vai fazendo, seja com os cursos de verão que vai fazendo, seja com o Prémio Eduardo Lourenço, que é cada vez mais um dos prémios mais importantes do nosso país, e é na Guarda que ele é atribuído, e é na Guarda que ele é entregue. E por isso, o Centro de Estudos Ibéricos, sem dúvida alguma, tem sido uma forma de atração de pessoas à guarda e colocar a guarda no mapa nacional e no mapa ibérico ao nível da cultura. E o percurso que este Centro de Estudos, o Centro de Estudos Ibéricos, tem vindo a fazer é precisamente para este reforço. É claro que a contribuição fundamental do Politécnico da Guarda, nós consideramos também ela muito importante e chegados aqui a estes 25 anos, é tempo de passarmos a uma segunda fase do Centro de Estudos Ibéricos. Foram 25 anos de muita afirmação, de muito trabalho, de muitos livros, de muitos catálogos, de muitas exposições, de muitos prémios, mas nós temos que ter a audácia e a ambição de fazer crescer ainda mais a importância do Centro de Estudos Ibéricos. Comecemos pelo Prémio Eduardo Lourenço. Tal como dizia o professor Pedro Pita, há pouco tempo temos de ter a ambição de passar a ser um prémio não só da Ibéria, mas também ibero-americano e avançar claramente para a América Latina. Mas também a outros níveis, a outras áreas de atuação, nós temos que alargar por completo aquilo que é o campo de atuação do Centro de Estudos Ibéricos para podermos afirmar ainda mais a Guarda como o centro nevrálgico dos estudos ibéricos, ibero-americanos, digamos assim, para que possa verdadeiramente ir ao encontro daquilo que foi a pretensão do seu fundador, do saudoso professor Eduardo Lourenço, e é para isso que nós, com ambição, queremos trabalhar nos próximos 25 anos.
0: O presidente da Câmara da Guarda referiu-nos depois o que pensa do caminho a seguir pelo Centro de Estudos Ibéricos nos próximos anos.
2: O Centro de Estudos Ibéricos tem ou terá uma série de caminhos a seguir. E estes caminhos fazem-se de várias formas, seja com os próprios quadros municipais, naturalmente, enfim, mas a sua ligação, o trabalhar lado a lado com as universidades, Coimbra, Salamanca e o Politécnico da Guarda, é fundamental para esse percurso que agora se irá seguir nos próximos anos. Conforme eu dizia há pouco, estes 25 anos foi de muita afirmação, virado para um determinado fim, para um determinado objetivo, e que foi conseguido. Agora, é tempo de sairmos de portas. Se nós falarmos com qualquer cidadão da Guarda, chegaremos facilmente à conclusão que o Centro de Estudos Ibéricos não é conhecido pela maior parte dos nossos cidadãos. Ora, e nós temos que abrir claramente as portas da divulgação do Centro de Estudos Ibéricos, do seu trabalho, da sua afirmação para as escolas não só da Guarda, mas para toda a região, e para que as pessoas, passo a passo, percebam a importância maior que o Centro de Estudos Ibéricos tem na nossa cultura, tem na nossa educação, tem na nossa formação, e esse é um caminho, claramente, que tem que ser seguido nos próximos anos. A abertura do Centro de Estudos Ibéricos à nossa sociedade e, naturalmente, a outras áreas do conhecimento. E isso é muito importante, é fundamental que possa ser alcançado nos próximos anos. E é esse o percurso que o Centro de Estudos Ibéricos tem que efetivar a partir de agora.
0: Ouvimos Sérgio Costa, presidente da Câmara Municipal da Guarda, a propósito dos 25 anos do Centro de Estudos Ibéricos e do caminho a seguir, rumo onde considerou fundamental a prosecução da estreita cooperação entre a autarquia, as universidades de Coimbra, Salamanca e o Politécnico da Guarda, e em que medida o SEI pode ampliar a estratégia cultural desenhada pela autarquia guardense. Foi a questão que colocamos à vereadora responsável pelo Pleno da Cultura e Educação e também presidente da Comissão Executiva. Cláudia Guedes começou por aludir à importância do Centro de Estudos Ibéricos.
3: O Centro de Estudos Ibéricos pode desempenhar um papel absolutamente decisivo no aprofundamento e ampliação da estratégia cultural desenhada por este município, pela Câmara Municipal da Guarda, sobretudo porque reúne três dimensões que raramente encontradas e concentradas numa única instituição. O pensamento estratégico, a cooperação transfronteiriça e a produção cultural qualificada. Desde a sua criação, em 2001, o Centro de Estudos Ibéricos afirmou-se como uma plataforma de diálogo entre Portugal e Espanha, integrando a Universidade de Coimbra, a Universidade de Salamanca, o Instituto Politécnico da Guarda e a Câmara Municipal da Guarda. A sua missão encontra-se, então, nestes três pilares fundamentais do conhecimento, da cultura e da cooperação. A estratégia cultural da Câmara ganha escala precisamente porque o Centro de Estudos Ibéricos acrescenta profundidade intelectual e projeção internacional. Enquanto o município trabalha a programação cultural, os equipamentos, os eventos e a afirmação da Guarda como cidade cultural do interior, o Centro de Estudos Ibéricos oferece enquadramento científico, redes académicas, diplomacia cultural ibérica e a capacidade de reflexão estratégica sobre os territórios de baixa densidade, como é o nosso. Ou seja, a Câmara Municipal cria dinâmica cultural e o Centro de Estudos Ibéricos transforma essa dinâmica em pensamento estruturante e em cooperação territorial sustentável. O impacto do SEI pode ampliar, digamos assim, a estratégia cultural da Câmara Municipal em várias dimensões concretas, por exemplo, no reforço da internacionalização cultural da Guarda, na criação de redes entre universidades, artistas, investigadores e agentes culturais ibéricos, na valorização da identidade raiana e das culturas de fronteira, na captação de financiamento europeu para projetos culturais e científicos, e na articulação entre cultura, ciência, território e desenvolvimento económico. Além disso, o Centro de Estudos Ibéricos tem demonstrado capacidade para gerar continuidade institucional, o que às vezes não é sempre fácil de encontrar em territórios do interior. O Prémio Eduardo Lourenço, o Curso de Verão, o Concurso Transversalidades e, por exemplo, os Encontros de Imagem e Território são exemplos de iniciativas que deram notoriedade internacional à Guarda e consolidam uma marca cultural própria.
0: Centrando a sua atenção sobre a importância do Centro de Estudos Ibéricos, Cláudia Guedes destacou que o SEI olha também a cultura como mecanismo de desenvolvimento regional e qualificação humana.
3: A importância do Centro de Estudos Ibéricos reside também na sua capacidade de transformar em cultura num instrumento de coesão territorial. O Centro não olha a cultura apenas como programação artística, mas como mecanismo de desenvolvimento regional, qualificação humana e cooperação transfronteiriça. Outro aspecto muito relevante é o facto do Centro de Estudos Ibéricos funcionar como mediador entre o poder político e o conhecimento académico. A Câmara Municipal ganha, através do Centro de Estudos Ibéricos, acesso à investigação aplicada, redes universitárias e a reflexão crítica capaz de sustentar políticas públicas culturais mais sólidas e inovadoras. Não se trata apenas de organizar eventos, trata-se de pensar estrategicamente o território através da cultura. O reconhecimento do Centro de Estudos Ibéricos como instituição de utilidade pública reforçou ainda mais a sua legitimidade institucional e o seu peso no panorama cultural e científico ibérico e não só. Num contexto europeu em que as cidades médias procuram afirmar-se através da cultura, da criatividade, da cooperação internacional, o Centro de Estudos Ibéricos representa para a Guarda uma vantagem competitiva. Poucas cidades do interior possuem uma instituição com esta capacidade de articulação entre universidades, município, investigação, cultura e diplomacia territorial. E por isso, podemos dizer que o Centro de Estudos Ibéricos não é apenas um parceiro da estratégia cultural da Câmara Municipal da Guarda, é um dos seus principais amplificadores estratégicos. Através dele, do Centro, a Guarda consegue afirmar-se simultaneamente como cidade de fronteira, cidade do conhecimento e uma cidade de cultura ibérica.
0: A vereadora com o pluro da Cultura e Educação, na Câmara da Guarda, perguntamos ainda se considera que o SEI pode contribuir para a implementação de novas colaborações em diferentes latitudes e longitudes.
3: Sim, o Centro de Estudos Ibéricos possui uma capacidade muito relevante para promover novas colaborações culturais em diferentes latitudes e longitudes, precisamente porque a sua ação ultrapassa largamente a escala local ou mesmo ibérica. O Centro de Estudos Ibéricos tem vindo a construir, ao longo de mais de duas décadas, uma verdadeira rede internacional de intercâmbio cultural, científico e territorial, que liga a Guarda a universidades, investigadores, artistas, fotógrafos e instituições da Europa, da América Latina e da África lusófona. A grande singularidade do Centro de Estudos Ibéricos reside no facto de trabalhar simultaneamente três dimensões: a cultura, o conhecimento e a cooperação territorial. Esta combinação permite criar pontes entre geografias muito distintas, mas que partilham desafios semelhantes, como a interioridade, a baixa densidade e a desertificação humana, a preservação do património ou a valorização das identidades culturais. Um dos melhores exemplos desta dimensão internacional é então a Transversalidades, que é um concurso de fotografia sem fronteira. Este concurso promove o diálogo entre diferentes culturas e geografias, através da imagem reunindo participantes oriundos de vários continentes. O próprio regulamento do projeto tem como objetivo, por exemplo, valorizar territórios menos visíveis, e isso tem sido visto nas diferentes edições deste concurso, fomentar o diálogo entre pessoas e instituições dispersas pelo mundo, utilizar a fotografia como recurso estético, documental e pedagógico. Ou seja, este concurso, a Transversalidades, demonstra como o SEI consegue ligar territórios periféricos portugueses e experiências culturais e sociais de países latino-americanos, africanos e, claro, europeus. Também o curso de verão do Centro de Estudos Ibéricos constitui um dos instrumentos mais importantes da internacionalização e de criação de redes colaborativas, não é? Ao longo destas várias edições, o curso de verão já reuniu investigadores de Portugal, Espanha, Brasil, Moçambique, Cabo Verde, Itália, México, Reino Unido, Estados Unidos. Um aspecto particularmente relevante é o facto do Centro de Estudos Ibéricos procurar abrir o diálogo ibérico aos países de língua portuguesa e aos contextos latino-americanos. Em vários documentos estratégicos do curso de verão, aparece explicitamente a intenção de alargar essas redes, promover novos diálogos territoriais e reforçar esta transferência de conhecimento e de competências entre espaços ibéricos, africanos e latino-americanos. Isto significa que o Centro de Estudos Ibéricos pode funcionar como plataforma de diplomacia cultural internacional, não só para a Guarda, mas também para a região. Através destas iniciativas, a cidade deixa de dialogar apenas com Lisboa ou com o Porto e passa a estabelecer relações culturais com Salamanca, com Coimbra, com Cabo Verde, México ou com outras universidades europeias. Além destes do curso de verão e das transversalidades, nós temos também o Prémio Eduardo Lourenço, o Encontro Imagem e Território, a revista Iberografias e outros projetos ligados às novas geografias dos países de língua portuguesa e que dá ao Centro de Estudos Ibéricos uma dimensão conseguir produzir algo muito importante para os territórios do interior e a circulação internacional de ideias, pessoas e projetos. Essa circulação é essencial para combater o isolamento cultural e intelectual, que às vezes poderia estar aqui como um desafio para a Guarda. No momento em que muitas cidades procuram afirmar-se através da cultura e das redes internacionais, o Centro de Estudos Ibéricos oferece à Guarda uma possibilidade rara, tornar-se um nó de ligação entre Europa, espaço ibérico, lusofonia e América Latina. Podemos dizer, por isso, então, que o Centro de Estudos Ibéricos tem a capacidade de aproximar diferentes geografias e transformar a cultura numa ferramenta de diálogo entre territórios distantes, mas frequentemente confrontados com desafios semelhantes. E precisamente este ano, em que o SEI faz 25 anos desde a sua fundação, é importante também realçar o papel que o Centro de Estudos Ibéricos e todas as atividades por si desenvolvidas têm para a Guarda, para o território e para também Portugal.
0: A Presidente da Comissão Executiva do Centro de Estudos Ibéricos não deixou de assinalar a passagem do aniversário do nascimento de Eduardo Lourenço e o papel deste pensador.
3: E hoje, no dia 23 de maio, data em que se assinala o nascimento de Eduardo Lourenço, é muito importante realçar quer o papel deste filósofo e ensaísta português, quer o papel do Centro de Estudos Ibéricos para a cidade, para o conhecimento, para a cultura e para a coesão territorial.
0: Era Cláudia Guedes, vereadora com o pluro da Cultura e Educação na Câmara Municipal da Guarda e presidente da Comissão Executiva do Centro de Estudos Ibéricos. assinalando a data de nascimento de Eduardo Lourenço, o mentor da criação do Centro de Estudos Ibéricos, iniciamos hoje uma série de programas no âmbito dos 25 anos do SEI. Nas próximas edições, como referimos inicialmente, iremos conversar com personalidades que contribuíram para a criação, desenvolvimento, consolidação e projeção do Centro de Estudos Ibéricos. Este podcast ficará futuramente disponível nas plataformas digitais, nomeadamente no Spotify. Bem-haja pela sua atenção.

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Boa tarde, sejam bem-vindos à primeira edição do programa Café com IA. Este programa faz parte de uma sequência de episódios que irão abordar este tema com o objetivo de promover a literacia digital e dar a conhecer algumas das suas aplicações no dia-a-dia, nas empresas e na nossa região. Sou a Cecília Rosa, professora do Instituto Politécnico da Guarda. Estou acompanhada do Lucas, aluno do CTESP em Análise de Dados, e eu e ele vamos moderar esta sequência.

0: Boa tarde, professor Paulo Vieira, e passo a palavra ao Lucas.
1: Olá a todos, sou o Lucas e, como a professora disse, vou ser o moderador durante esses programas.
0: Começamos então com uma pergunta simples ao professor Paulo Vieira. Professor, diga-nos de forma breve o que é a inteligência artificial.
2: Bem, eu vou falar do que é a inteligência artificial para mim, não é? Outras pessoas podem ter outras definições, mas não andarão também muito longe da minha. Para mim, a IA é uma tentativa de mimetizar a inteligência que, onde ela se expressa, onde a gente sabe que ela se expressa com toda a certeza, é nos seres humanos, e tentar mimetizá-la para programas que, em última análise, a gente pode pensar em máquinas. Pronto, e é todas as expressões de tudo, que inteligência é tudo aquilo que a gente, num ser humano, considera como sendo um comportamento inteligente, uma atitude inteligente, e é tentar levar isso e transformar isso em computação. Pronto, isto para mim é que é a inteligência artificial.
0: Sim, Lucas.
1: Então, e quando falamos de Alan Turing e dos anos 50, o que é que mudou desde desse tempo até hoje?
2: O Alan Turing, em 1950, escreveu um artigo em que o artigo dizia o seguinte, em que ainda hoje é esse artigo que serve para indicar quando é que uma máquina se pode tornar inteligente, ou quando um software pode ser considerado inteligente. São chamados testes de Turing. Ele escreveu um artigo em 1950 em que disse que quando alguém conseguir questionar um programa ou uma máquina e uma pessoa sem saber com quem está a falar, e as respostas que obtém não consegue distinguir se esteve a falar com uma máquina ou com uma pessoa, se o interlocutor for a máquina, é porque nós conseguimos chegar ao ponto de termos uma máquina inteligente. Esses testes de Turing hoje em dia estão muito vulgarizados nas captchas. Quando a gente quer
1: entrar num site e fazer num site, aprovação para ver se é humano ou não. Sim.
2: Sim. E então, ou que registar um e-mail, aparece uma captcha que está ali a verificar se é um software que está a tentar fazer qualquer coisa ou se é um humano. Isso são os testes de Turing. O que acontece hoje em dia é que os modelos de IA, e transpondo agora para os dias de hoje, principalmente os modelos de visão, porque a área de visão é uma área já muito desenvolvida, chegou a tal ponto que muitos do que eram considerados testes de Turing, que eram inultrapassáveis, já conseguiram ser ultrapassados por esse tipo de modelos. O que acontece é que não se chegou ao ponto de dizer que uma máquina ultrapassou um teste Turing, é que o teste Turing não era suficientemente forte. Na verdade, não era um teste Turing. Era uma tentativa. Okay. E então tem-se criado outras captchas mais difíceis que, entretanto, o entendimento humano consegue corresponder, não é? E responder de forma afirmativa, em que as máquinas ainda não conseguem ultrapassar. Então, eu diria que nós ainda não temos uma máquina inteligente, porque continua a haver testes de Turing, isso para manter a metodologia do Turing, que continuam a ser inultrapassáveis. Pronto, é um bocado isso.
1: E sabemos também que a IA teve essa explosão de, vou dizer, estão pronto, uns 4 anos para cá. Porque é que desde dos anos 50 até hoje ficou meio que adormecida?
2: Pois, o que aconteceu foi, a inteligência artificial tem evoluído entre períodos de ouro e períodos de inverno. E teve 3 grandes épocas de ouro, está na terceira. Então, a primeira época de ouro foi, e todas as épocas de inverno que se seguiram foram épocas porque havia falta de computação. Ou seja, os sistemas e os modelos já exigiam tanta computação para conseguir-se fazer com eles qualquer coisa, que a nossa tecnologia não estava suficientemente desenvolvida. Hoje em dia nós temos, por exemplo, os telemóveis, que são objetos relativamente pequenos, e são objetos que fazem muita computação, mas isto são umas coisas que, com este ponto de vista, surgiram depois do ano 2000. Que antigamente o que nós tínhamos eram os desktops grandes,

0: e que não faziam o processamento, muitos deles, que fazem hoje em dia estas máquinas que a gente traz no bolso. E isto foi devido a uma evolução tecnológica. Essa evolução tecnológica é que foi permitindo, dificultando, em alguns momentos, a contínua evolução da IA nos períodos de ouro, foi os travões dos períodos de ouro, para os períodos de inverno. Porque depois as pessoas não tinham computação para pôr os modelos teóricos em produção. E então deixavam de acreditar um bocado naquilo, porque aquilo tornava-se um bocado demasiado teórico. E mesmo porque surgiram alguns problemas teóricos em alguns modelos, algumas impossibilidades que se perceberam, que alguns modelos que se pensou que se conseguia fazer muita coisa com eles, descobriram-se algumas impossibilidades. Que depois surgiram outros modelos que resolviam o problema, só que exigiam muita computação. E não havia máquinas para as computar. Como não havia, entrava-se em período de inverno. Quando em 2020, grosso, 2020, penso eu, foi que surgiu o chat GPT.
1: GPT foi.
0: 2021, por ali. Surge o chat GPT, porque o GPT já havia. O que não havia era algum GPT que conseguisse falar connosco como este começou. Sim. Pronto. Aí entramos na época, eu nem digo que é de ouro, é uma época de ouro e diamantes.
1: Pronto.
0: Mas não é por acaso, não é por acaso. Aquilo não é magia que se está a passar ali. O que se está a passar ali é tudo matemática. E então, ainda foi o quê? Foi a aula passada em Deep Learning, que eu estive com os alunos do terceiro ano a explicar-lhes a arquitetura dos transformers, e eles a perceberem que aquilo não tem nada a ver com magia. E então o medo irracional que muita gente sente dos modelos de IA, nós tínhamos, eu por exemplo, a gente descarregou o GPT-2, que são alguns ficheiros, e olhámos para eles e disseram, são estes ficheiros que andam a aterrorizar aí muita gente. Pronto, e aquilo é falta de interpretabilidade da IA, de entendimento do que ela é. Porque os modelos agora são matemática que está em computação. Não há ali intencionalidade humana.
1: Sim.
0: Como é que a gente olha para os seres humanos? Não há.
2: Não.
1: Mas falando em coisas um pouco mais simples, pronto, a inteligência artificial já faz parte do nosso dia-a-dia, todos lidamos com ela todos os dias, nem nos apercebemos disso muitas vezes. Professor Paulo, pode dar assim uns exemplos simples onde a inteligência artificial está no nosso dia-a-dia?
0: Bom, ela está em todo lado, não é? Hoje em dia. Está desde os sistemas de análise de dados nos supermercados, a observarem a satisfação dos clientes, até
1: nos nossos telemóveis,
0: está em todo lado neste momento, porque os modelos atualmente já são fáceis de programar, são fáceis para quem sabe. Pronto. E é por isso que a gente ainda temos os cursos do TESP, de análise de dados, e temos o curso de inteligência artificial, porque estamos a preparar pessoas para isso. Porque o conjunto a maior parte das pessoas são utilizadores. Pronto, mas é preciso depois as pessoas que conseguem, primeiro, introduzir os modelos nos sistemas e resolver os problemas que eles vão tendo.
2: Sim, os treinar também.
0: Pronto, treiná-los, prepará-los e depois resolver os problemas que eles têm. Porque é como um carro, a gente põe um carro na rua, depois ele vai tendo os problemas deles. E é preciso o pessoal da manutenção. Nós, é o que nós temos.
2: Porque, querendo ou não, ainda a IA comete erros.
0: Claro, claro, claro que comete.
2: Sim.
0: Comete erros porque os sistemas, vamos lá ver uma coisa, quando eu treino um modelo de IA, agora está-se a passar para outra fase, que é a fase de entendimento da IA, dos conceitos, mas nós ainda estamos muito nos modelos que se ajustam aos dados que a gente lhe dá, e os dados que a gente lhe dá, Se entregarmos ao modelo dados que ele nunca viu, o modelo tem duas formas. Ou o modelo alucina, dá um resultado disparatado, ou dá um resultado com, dentro dos parâmetros corretos, e então diz-se que o modelo generaliza, generaliza bem, porque nunca viu aqueles dados. Então, sim, sim. Isso são também parâmetros que são tidos em atenção no treino dos modelos. Pronto, que os alunos que nós temos no TESP e principalmente na licenciatura, já são preocupações que eles têm em mente quando estão a treinar os modelos. É a capacidade do modelo se ajustar aos dados e a generalizar bem. Sim, sim. Que é porque depois ele na vida, não é, no dia-a-dia, vai encontrar um conjunto de dados que ele nunca viu e tem que tomar decisões coerentes. Isto é, por exemplo, se eu tiver um modelo que me faz previsão das alturas, o modelo, se me disser que uma pessoa tem 20 metros de altura, está a alucinar, mas a alucinar muito. Sim. Não é? Pronto, então é este tipo de coisas que têm que ser cuidadas durante o treino.
2: Okay.
0: E muito desse cuidado atualmente é feito no equilíbrio dos datasets, dos dados que a gente deu. Os datasets são um bocado os livros da IA. E é como as pessoas. Se eu estiver a ensinar uma pessoa com um livro de matemática, ele não vai aprender inglês. Não é? Pronto, e então, e é um bocado isso. Temos que preparar bem os datasets, e é isso, o teste de análise de dados tem muito essa funcionalidade, saber tratar bem com dados, porque o teste não é bem ainda virado para os modelos, embora eles saibam programar modelos, é mais para o tratamento de dados. Dos dados.
2: Sim. E então, falando nessa região da Guarda, o senhor acha que a IA pode ajudar a fixar as pessoas no interior, ou então que possa trazer, que essa tecnologia pode trazer alguma oportunidade para essas zonas tipo Ceia, Gouveia, mesmo aqui na Guarda?
0: Bem, isto é um bocado assim. Nós aqui na região da Guarda, temos uma particularidade, que é, somos muitas vezes os primeiros a fazer caminho. E foi assim quando abrimos a licenciatura em Inteligência Artificial. Dos politécnicos fomos os primeiros no país a fazer caminho. E mesmo na Europa fomos das primeiras instituições europeias a abrir caminho. Se somos os primeiros a abrir caminho, somos os primeiros a ir construindo conhecimento na área. E isso enriquece a região, traz pessoas para a região e traz-nos... Porque nós estamos a criar conhecimento... E ainda não passamos para essa fase, mas é uma fase que nós vamos passar na área da licenciatura e do TESP, que é a criação de um conjunto de spin-offs, inicialmente, e posteriormente startups. Mas isso é uma conversa ainda para ter com a presidência. Eu estou aqui a falar, mas são coisas que ainda estão na minha mente já há um tempo, porque nós agora já temos maturidade. Nós temos uma maturidade de uma licenciatura de 4 anos e já temos a maturidade de um TESP de 5, 6. E todo o conhecimento que está a existir a nível mundial anda todo à volta da inteligência artificial. Todas as áreas estão a colar à IA, e não é por acaso. É porque esta área é a área mais importante do conhecimento humano. Nunca o homem conseguiu criar uma ferramenta com a capacidade desta. E nós, aqui, fomos dos primeiros a introduzi-la no ensino superior, tanto ao nível dos cursos de profissionais, mais profissionalizantes, como ao nível da licenciatura. Pronto, e isso, os retornos disso podem ainda não ter chegado na totalidade, mas vão começar a chegar. Mesmo porque nós estamos a abrir caminho já nesse sentido.
2: Ok.
1: Acho que este tipo de formação... aqui na Guarda, nomeadamente a licenciatura em Ciência de Dados e Inteligência Artificial, pode ajudar a fixar talento, a contribuir até para o desenvolvimento do interior?
0: O talento vem quando a gente começar a criar as spin-offs e as startups. O talento fixa-se. Pronto. Porque neste momento, isto é por acaso uma coisa que me preocupa. Nós já conseguimos formar pessoas, formá-los... para a região também, não é só formá-los para o país, é que a região faz parte do país, então, mas a gente, os primeiros que a gente formou, entregámo-la ao país, pronto, e agora estamos, os próximos também têm que se, alguns vão ter que se fixar cá, quer dizer, eles não têm, vão ter as oportunidades para o fazer se quiserem, não é? Porque viver na Guarda E construir coisas na Guarda, em cidades como a Guarda, é diferente de fazê-lo em Lisboa e Porto, por exemplo, que são cidades grandes, com muito...
1: Faltam empresas. Sim.
0: Não é, são cidades com muito barulho, muita atividade diária que origina a falta de concentração. E então, eu, por exemplo, em Lisboa, se quiser ir trabalhar, eu, quem digo, sou eu ou qualquer pessoa, sou capaz de passar 2 horas nos transportes. E isso já chega ao trabalho maçado. Pronto, isto é diferente de eu ir para o trabalho a pé, começo logo com uma produtividade diferente. E isso tudo sente-se. Isso tudo sente-se. E isto penso que é uma grande vantagem. Pronto, e quando nós conseguirmos construir aqui um conjunto de spin-offs e startups, com as pessoas a irem de cabeça limpa para o trabalho, a produção vai ser diferente. Vamos ajudar o país no produto interno bruto nacional a aumentar. Okay. Isto é uma expressão de Rui Veloso.
2: Mas e então? Então, isso quer dizer, ou pode até não, então o interior está preparado para essa revolução digital ou não?
0: O interior vai se preparando. Aliás, a existência dos cursos já vai no caminho da preparação. E agora estamos à espera, a gente candidatou-se aí a um conjunto de projetos e se conseguirmos que eles sejam aprovados, já vai começar a haver algumas mudanças significativas. Significativas já há noutras áreas no Politécnico, mas estou a falar desta área da inteligência artificial e da ciência dos dados, ligados diretamente ao curso. Okay. Pronto, então estamos um bocado à espera e vamos ver. Uma das coisas novidades, mais uma que nós fizemos, foi entrarmos na supercomputação. A introdução de supercomputação e de supercomputadores europeus ao nível da sala de aula na licenciatura, penso que o único projeto que foi apresentado à FCCN foi o nosso. E já funcionou o ano passado e este ano voltamos a apresentar. E isso é muito importante para o treino dos modelos, porque nós atualmente na sala de aula estamos a treinar modelos mais ou menos com 1 milhão de parâmetros. Se conseguirmos, e isto sem supercomputação, se conseguirmos com a supercomputação, vamos conseguir se calhar criar modelos com uma quantidade de parâmetros próximos do Lama, se calhar. Pronto, do Lama e do Mistral, que já são modelos consideráveis, okay? Modelos de linguagem consideráveis.
1: Hoje ficámos a perceber melhor o que é a inteligência artificial, a sua história também, como é que a inteligência artificial está presente no nosso dia-a-dia, aqui na região também, na Guarda, na região interior. Pergunto ao professor Paulo Vieira se tem mais alguma questão ou algum esclarecimento.
0: Gostava só, se calhar, de acrescentar que este tipo de programas são muito importantes. São muito importantes porque levam as pessoas a entender o que é a inteligência artificial. Faz parte da interpretabilidade da inteligência artificial, que é para as pessoas não criarem medos irracionais, que depois, ainda por cima, são usados muitas vezes de forma indevida. Pronto. Então, é um bocado isso. Este programa é inovador, porque não existe um programa de rádio que fale sobre a inteligência artificial neste momento. E penso que, dentro do que das perguntas que me foram feitas, consegui mais ou menos esclarecer as pessoas. E pronto, estarei sempre disponível para este tipo de coisas.
1: Agradeço professor Paulo Vieira, a presença do Lucas também, que está a fazer o estágio aqui na Rádio Altitude. E no próximo episódio vamos explorar mais sobre o tema inteligência artificial. Vamos abordar novas perspectivas. Até ao próximo programa.

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0: Olá, muito boa tarde, caros ouvintes da Rádio Altitude. Estamos de volta à antena com a segunda edição do programa Vozes Soltas. Hoje, tendo como convidado o músico César Prata, que é natural da Guarda, acabou de lançar mais um disco e que hoje regressa à rádio, de que também faz parte. César, se muito bem-vindo de volta à casa.
1: Muito obrigado.
0: Qual é que é a tua ligação à Rádio Altitude e ao Jornal do Interior?
1: Portanto, como pessoa da Guarda, não é? Que vivi na Guarda durante muito tempo, estive ligado à Rádio Altitude também nessa altura, participação em alguns programas, inclusive com o saudoso Rui Nuno, que acabo por relembrar agora, porque fiz alguns programas com ele. Mas depois, mais tarde, tive também aqui um programa na rádio sobre músicas do mundo, um programa pequenino, era só meia hora semanal. E pronto, a Rádio Altitude é uma rádio de referência na Guarda, e não só na Guarda, pelo historial que tem em todo o país.
0: Colaboraste também com o Interior?
1: No Interior também colaborei, sim, inclusivamente também participei num espetáculo, uma vez que o Interior promoveu, há uns anos, fui convidado para participar nessas atividades culturais, o que era uma feira do livro, se não estou em erro. Portanto, quer um, quer outro, são órgãos de comunicação que são referências para a nossa cidade.
0: Uhum. César, tu dispensas apresentações, mas vamos percorrer um pouco do teu trajeto para percebermos de que forma foste semeando este novo disco que hoje divulgamos, Três Tentos, do teu projeto Ning Ning. Portanto, tu nasceste na Guarda, em 64, és professor, licenciaste em História. Estava a nevar no dia em que nasceste. Temos mais uma coisa em comum.
1: Porque eu nasci em janeiro, tal como tu.
0: Exatamente. E quando eu nasci também estava a nevar. Pelo menos é o que me dizem. Portanto, licenciaste-te em História pela Universidade de Coimbra, onde integraste o grupo de etnografia e folclore da Academia de Coimbra. Portanto, este teu gosto pela cultura popular, tradicional, começou cedo.
1: Sim, tu já revelaste aí a minha data de nascimento. 64, portanto, uma conta muito fácil, que é somar 10, dá 74, que é o ano 25 de Abril. Ou seja, nesse ano eu tinha 10 anos, estava naquilo que antigamente se chamava quarta classe. E pronto, aqueles anos que vieram a seguir, eu comecei a ouvir muita música daquela que passava na altura na rádio, e daqueles cantores ditos de intervenção, que hoje já se discute se é intervenção ou se deve ter outro nome, porque só a título de curiosidade, há pessoas que acham que intervenção é antes do 25 de Abril, e depois do 25 de Abril se deve chamar comprometimento social, ou algo assim, porque já não era intervenção. Mas pronto, isso é uma à parte. E todos eles, de uma maneira ou de outra, portanto estamos a falar de nomes como, por exemplo, Fausto, José Mário Branco, Sérgio Godinho, Vitorino, José Afonso, todos eles tiveram, de maneiras diferentes, mas tiveram sempre também muita relação com o nosso folclore e com a nossa música de tradição oral. E eu comecei-me também a interessar por isso, e depois também pelos instrumentos tradicionais, depois também foi o tempo do auge da divulgação do cavaquinho, por exemplo, com o Júlio Pereira, e o meu interesse vem daí. De forma que quando chego a Coimbra, a Associação Académica de Coimbra tem muitos organismos, havia, e julgo que ainda haverá, a intenção que os estudantes universitários façam da atividade cultural também uma atividade sua e em que participam, de forma que a Associação tem inúmeros organismos desportivos, tem fado, tem orfeão, tem teatro, e tinha o GEFAC, que achei eu que era aquele em que me poderia integrar melhor, e sim, por lá passei, e foram anos de muita aprendizagem.
0: Já mais recentemente fizeste o mestrado em Estudos de Património pela Universidade Aberta. Fundaste e dirigiste diversas associações culturais e trabalhaste com inúmeras coletividades no âmbito da recolha do património imaterial. Publicaste vários cadernos sobre tradição oral. Editaste Canções de Cordel, integrado na coleção, a ver se eu digo bem, A IELTSAR se vai ao longe, do Instituto de Estudos de Literatura Tradicional da Faculdade de Ciências Sociais e Humanas da Universidade Nova de Lisboa. Isto foi em dezembro de 2010.
1: Lembras-te?
0: Lembro, sim senhor. Tu achas que o meio académico, e porque enumerámos aqui várias iniciativas ligadas ao meio académico, achas que há suficiente valorização da cultura popular e tradicional por parte do meio académico?
1: Há interesse, porque é assim, estamos a falar, quando falamos de cultura popular ou de tradições, estamos a falar de algo que vem de um grupo que não tem voz. E essa voz é-lhes precisamente dada, mesmo em termos históricos, digamos assim, pelo meio académico. Ou seja, é a cultura erudita que se interessa pela cultura popular e que vai à procura do que é que ali haverá de interesse, de interessante. E quando é que isso acontece? Acontece numa altura histórica, que é o século XIX, com o romantismo, as afirmações das nacionalidades, e as especificidades de cada cultura, por exemplo, a diferença entre ser italiano, ou ser francês, ou ser, por exemplo, sueco, ou ser da Noruega, ou ser húngaro e não ser búlgaro. Portanto, essas delimitações fronteiriças que os românticos quiseram e afirmaram, alicerçaram alguns dos seus argumentos precisamente na tradição e nas diferenças culturais que advêm dessas tradições. E então, voltando à tua pergunta, é o meio académico que dá voz à cultura popular e à cultura tradicional, que habitualmente é desconsiderada, não é? E é considerado algo menor.
0: Da parte da cultura popular, há normalmente abertura. Ou seja, quando eu digo a cultura popular, tem a ver com as próprias fontes, algumas se calhar cada vez vamos perdendo mais essas fontes, mas por exemplo quando falamos de pessoas que ainda vivem no meio rural, e elas estão normalmente dispostas a partilhar o seu conhecimento, as suas canções, as suas tradições.
1: Sim, poderíamos falar disso em dois âmbitos, em duas vertentes. Primeiro, enquanto produtores de cultura, a chamada tradição oral, as pessoas sempre foram beber muito ao erudito e até à igreja. Por exemplo, neste disco do qual vamos falar, ou a propósito do qual estamos a falar, há muitas notas do Sr. Padre Moraes, que é uma pessoa com um conhecimento incrível e vastíssimo. Ele tem notas para cada uma das canções, e em que diz: esta canção imita ou faz lembrar ou parte, por exemplo, do canto gregoriano. Porquê? Porque as pessoas ouviam aquilo na igreja, vinham para o campo, para o terreiro, e baseavam-se naquilo que ouviam para produzir. E então há essa tal contaminação. Quem diz da igreja? Diz também da cultura erudita. E recuando mais para trás, por exemplo, dos jograis ou dos trovadores. Depois, a outra parte, sim, as pessoas estão muito disponíveis. Eu já fiz talvez milhares de horas de recolhas, já há muito tempo que não faço e já deixei de fazer, porque considerei a partir de determinada altura que já não havia interesse. Isto seja, as pessoas que tinham alguma coisa de genuíno e de interessante para mostrar e para contar já não estavam entre nós. E as pessoas, presentemente, há uma evolução, e isso é como em tudo na vida, as coisas transformam-se, mas aquilo genuíno que mais me interessa já não existe. Mas enquanto existiu, eu encontrei muitas pessoas que tinham muita coisa para ensinar e para contar. Muitas delas eram pessoas que viviam sozinhas, ou mais ou menos isoladas, e que não tinham bem a noção daquilo que transportavam consigo. Elas próprias também desvalorizavam o seu saber e os seus conhecimentos. E quando aparece alguém que se interessa por aquilo que tu fazes e aquilo que tu achas que está num canto arrumado, digamos assim, e nem interessa, nasce assim um brilhozinho nos olhos das pessoas. E além disso também são pessoas que convivem sozinhas, têm todo o tempo do mundo, e ao mesmo tempo que nós fazemos esse trabalho de recolha, chamemos-lhe assim, e de gravação e de conservação, também fazemos ao mesmo tempo trabalho de assistente social, digamos, uhum. ou conversar com as pessoas e ou dar-lhes atenção.
0: Uhum. Disseste que cada vez menos vais fazendo esse trabalho de recolha direta.
1: Sim, deixei de fazer.
0: Então, onde é que tens ido basear-te para os teus últimos discos? Tens encontrado as tuas fontes? Uhum. Onde?
1: Este foi uma sorte, sim. porque o Sr. Padre Moraes disponibilizou recolhas que eu tinha. Tudo muito bem sistematizado, como já te disse, notas sobre cada recolha, notas musicológicas, os modos, as escalas, tudo, a origem, as pautas,
0: uhum.
1: porque eu não sei se ele... Eu não sei se ele tem as coisas gravadas em áudio,
0: melodias,
1: mas sim, tem o registro das pautas, em que se escreveu rigorosamente na tonalidade em que as pessoas cantavam, às vezes dá coisas inacreditáveis, e portanto foi a partir desse trabalho. E portanto, já não havendo ninguém para contar, acho que aquilo que podemos fazer é usar tudo aquilo que existe publicado, e há dezenas e dezenas e dezenas de cancioneiros,
0: uhum.
1: que podemos consultar para pesquisar e para encontrar essas uhum. coisas que depois servem de material.
0: Tu tens orientado oficinas de formação na área da música, desde os instrumentos tradicionais à cultura popular e à informática musical. De que forma é que a cultura popular pode relacionar-se com a informática musical?
1: Na medida em que a cultura popular, e neste caso a música de tradição oral, serve, no meu entender, como material plástico. Ou seja, depois de termos aquilo que é uma recolha, imagina, e de sabermos o que é, podemos trabalhá-la conforme a criatividade de qualquer pessoa, assim o deseje. E então aí podemos usar o tipo de instrumentos que as pessoas quiserem, para fazer os arranjos, para tocar, para acompanhar, e o computador será também um instrumento.
0: Uhum. Esse é então o teu processo criativo, normalmente, ou seja,
1: sim.
0: partindo de uma base, depois é o teu lado criativo enquanto artista,
1: uhum.
0: e a adaptação dessas técnicas de informática que foste desenvolvendo ao longo dos tempos,
1: uhum.
0: não é? Que nos dá este resultado final,
1: uhum.
0: não é?
1: Sim, isso foi em 2003, que uhum. eu nunca tinha visto aquilo. Mas uma pessoa aqui da Guarda, com quem eu trabalhei no Aquilo, que era técnico no Aquilo, na altura, e que agora felizmente regressou, depois de ter estado muito tempo da vida dele longe disso e a fazer outras coisas, profissionalmente, ele agora está no Teatro Municipal e é técnico no teatro, e eu vi o Luís mexer naquilo. Eu não percebia nada daquilo, nem me tinha passado pela cabeça que aquilo podia existir. E então, sinceramente, comecei a aprender com ele, e depois, pronto, depois comecei a estudar, porque já na altura, hoje cada vez mais, não é? Já na altura nós podemos aprender tudo aquilo que quisermos. Hoje em dia temos à mão tudo, todos os recursos que quisermos para
0: e é curioso,
1: pesquisar e aprender.
0: É curioso como nos teus interesses tu passas da cultura tradicional, mais longínqua, à tecnologia mais avançada em termos de informática musical.
1: Sim, e misturámos isso, por exemplo, em 2005, em 2007, fazer isso. Eu fiz isso com Chuchurumel, nos dois discos de Chuchurumel. Fazer isso não era muito bem visto por parte das pessoas da música tradicional. Por exemplo, quando nós chegávamos ao palco e eu punha o computador e depois uma série de pedais e outros processadores, havia pessoas que não achavam piada nenhuma aquilo. Muito puristas, digamos.
0: Uma heresia.
1: É uma heresia, sim, sim. O mesmo aconteceu com o Fado 2.0, aquele disco que fiz com Assobio,
0: uhum.
1: Que não tem qualquer instrumento acústico ou qualquer instrumento normal, entre aspas, e é tudo feito com midis e com programações. A única coisa que tem lado natural é a voz da Wanda.
0: Uhum. Portanto, essa junção entre esses dois mundos, tu sentes que ainda choca?
1: Agora não. Curiosamente, depois isso desenvolveu-se, apareceram muitos projetos que eu não vou enumerar, depois de Chuchurmel, a ligar as duas coisas, e hoje acho que isso até assim está a entrar num grande conceito, mas na altura não era.
0: Não foi bem recebido. Tu criaste e asseguraste a direção musical de vários espetáculos e também compuseste para teatro e cinema. Que projetos foram estes, particularmente o cinema?
1: No teatro, desde o Aquilo, portanto, uhum. várias coisas, e depois também no Teatro Municipal da Guarda. Para cinema, estou-me a lembrar basicamente de um, foi um filme feito no seio de uma associação da qual eu fazia parte, chamada Luz Linar, uhum. que é uma associação que trabalha a partir do Feital, trabalhava a partir do Feital e em torno da pessoa da Maria Lino, que é uma artista plástica portuguesa que viveu muito tempo na Alemanha, em Hamburgo, e em determinada altura da vida dela decidiu regressar e transformou a vacaria, a antiga vacaria do pai, na sua casa e no seu ateliê. E houve uma altura em que, no seio dessa associação, foi feito um filme sobre os montes e a Romaria dos Montes. Os Montes é um sítio perto de Trancoso. Na altura viviam lá 6 ou 7 pessoas, sinceramente hoje não sei quantas vivem ou se ainda vive lá alguém, mas tem uma romaria muito curiosa, que é no primeiro domingo de fevereiro, portanto aquilo que normalmente se chama a Senhora das Candeias, uhum. É a Romaria de São Brás, e então é uma romaria que se manteve durante todo este tempo e mesmo até hoje, tanto quanto sei, inalterada. Portanto, não há bailes, não há pimbalhada. A romaria é sempre a mesma coisa. Há grupos das aldeias vizinhas, que se chamam maltas, que se autodesignam maltas, que, acompanhados por bombos e com umas mocas às costas, sobem lá acima, à capelinha dos montes. E depois há um ritual de dar umas voltas à capela. E pronto, depois ficam por ali a confraternizar, e há algumas que se juntam e que só preparam os bombos, pelo menos na altura em que o filme foi feito, para fazer a romaria, uma vez por ano. E o filme foi feito contando, de uma forma documental, tudo isto acerca da romaria. E eu fiz a música para... O filme é esse, uhum. chama-se A Batalha dos Montes.
0: A Batalha dos Montes, muito bem. Estamos então a conversar em torno deste teu novo projeto, aliás, é mais um disco do teu projeto Ning Ning, uhum. não é? Chama-se Três Tentos, acaba de ser lançado, foi lançado uhum. Em abril, e já nos disseste que consiste em algumas recolhas que foram feitas pelo padre Moraes, certo. Não é? E com quem tu tiveste contacto. Nós vamos, não tarda já, ouvir o primeiro tema que tu escolheste para nos mostrar, mas fala-nos então da tua ideia para este disco e dos temas que aqui trazes. Para já, e muito obrigada por esta oferta que me fizeste, vou ouvir com muita atenção. Quais é que foram, que ideias é que tu pretendeste recriar?
1: Esse é um disco de um grupo, é um duo, uhum. mais um, todos os meus grupos, à exceção de Aya, em determinada altura, que foi um trio, mas todos os outros foram um duo, uhum. E sempre uma mulher e eu. Esse é o terceiro disco, Ning Ning, somos um duo, a Maria Isabel Mendonça e eu. Portanto, o que está aí, tal como nos outros dois anteriores, resulta de um trabalho a quatro mãos, digamos assim. Neste caso... São recolhas do Sr. Padre Moraes, que nos cedeu esse espólio dele para trabalharmos e para fazermos esse disco. Eu acho que é o disco mais tradicional dos discos que eu já fiz, sinceramente, em termos de arranjos, talvez seja aquele que se aproxima mais num formato, digamos, da tradição, conforme pode ser essa palavra usada, apesar de também estar longe, não é? Mas é o que se aproxima mais, acho eu. E fiquei muito feliz pelas contaminações que aparecem aí, sobretudo nas notas do Padre Moraes, a partir da música medieval, a partir da igreja, porque o nosso disco anterior, que se chama No Passo e no Terreiro, era mesmo uma proposta de, com música, afirmar e justificar essas contaminações. E, portanto, elas existiam e nós conseguimos prová-lo. Esse segundo disco foi disco Antena 2 e agora, curiosamente, este é disco Antena 1, o que também nos deixou muito felizes. Ele está, ao longo desta semana que estamos a falar, em destaque na Antena 1, e no domingo vamos fazer uma entrevista também no âmbito desse disco. É o terceiro, o que também é inédito, porque os outros grupos ficaram sempre por dois discos e acabaram. E este chegou a um terceiro disco, que também me deixou feliz, porque foi a primeira vez que um grupo meu conseguiu fazer três discos.
0: Vamos ouvir o tema que abre este disco, que se chama Três Tentos. É um tema exclusivamente musical.
1: Sim.
0: Trata-se de uma dança de roda, não é?
1: É uma dança de roda, sim. Há dias, alguém nos dizia que ouviu o disco e disse-nos: este vosso disco é muito dançável, parece um disco de dança. E nós que tínhamos pensado nisso, olha, está bem. Mas pronto, o tema que abre o disco é esse, Três Tentos, é um instrumental. Foi usado também pelo nome Três Tentos, quando andámos à procura de nome para o disco, sendo o terceiro, acho que fomos aí buscar o nome para o disco. E é uma dança de roda. Ninguém sabe o que é que quer dizer tentos, a palavra tentos, porque não tem a ver com tentativa, nem nada. Talvez tenha a ver com tempos, porque é um ternário, e ser uma corruptela de tentos, de tempos, perdão, mas não sabemos.
0: Vamos então ouvir Três Tentos.

0: César, continuando o nosso périplo pelo teu percurso profissional, há cerca de 10 anos, em julho de 2016, tu coproduziste e programaste, juntamente com o município de Trancoso, a primeira edição do festival Música no Castelo. Que géneros musicais é que inseriste neste festival?
1: Esse festival partiu de um desafio do município e o desafio era encontrar musicalmente algo que se pudesse inserir no espaço do castelo, portanto dentro do castelo, e ao mesmo tempo dar visibilidade a Trancoso e ao castelo. E então o que resultou foi esse festival Música no Castelo, que foi um festival Antena 1, portanto teve transmissões a partir de Trancoso, em direto, na Antena 1, e aí a parte da visibilidade acho que ficou garantida e assegurada. Do ponto de vista musical, o que é que encontramos para inserir? Duas coisas: música de tradição oral, e então estiveram alguns grupos que trabalham nessa área, ou então música medieval. Estiveram também outros grupos que trabalham nessa área. E esse então era o formato para o festival. Nós só trabalhámos na primeira edição, pois o município assegurou as edições seguintes, e lamentavelmente não compreendeu bem esse formato que o próprio município quis criar, digamos assim, ou que fomos desafiados a criar, e ao longo dos anos ele foi-se perdendo e foi-se desvirtuando, até grupos que pop, que não têm nada a ver com este estilo de música, também deixou de ser feito no castelo, por uma questão de obras, pronto, mas a boa notícia é que este ano o festival vai regressar ao castelo. Não tenho nada a ver com o festival, essa também é uma boa notícia, mas o município de Trancoso vai fazer regressar o festival ao castelo, e num formato próximo ao que tenha a ver com o espírito inicial.
0: Muito bem. A tua experiência como programador, tu sentes que é importante para o teu trabalho enquanto músico?
1: Eu gosto muito. Gosto, apesar de não ter tido grandes oportunidades de fazer isso. Gosto muito. Trabalhei um ano aqui na Câmara da Guarda, em 2015, com a responsabilidade de estar à frente do Departamento da Cultura. E gostei muito. Gosto muito porque acho que, ou sinto-me a fazer uma coisa que, quando olho para o lado, sinceramente, e perdoem-me a imodéstia ou a crítica que vou fazer, mas neste momento, nomeadamente os municípios, e tu sabes bem que é assim, na área da cultura trabalham as pessoas mais indiferenciadas que nós possamos imaginar. Por exemplo, chegas a um município para fazer uma casa, metes uma licença de uma obra e aquilo é avaliado por um engenheiro civil ou por um arquiteto. Chegas a um município para tratar um problema jurídico e tens como interlocutor um advogado. Chegas a um município para tratar de um problema de cultura e pronto. Não encontras pessoas com quem possas conversar que tenham formação nessa área, porque também existe formação na área da cultura, há cursos, não é? Eu sempre gostei de fazer uma coisa e achei que não sabia o suficiente. Eu acho que, e honra seja feita a todas as pessoas que fazem isso, eu acho que o mais importante que podem fazer é ir aprender, porque só aprendendo é que nos podemos tornar melhores naquilo que fazemos. Eu, por exemplo, quando tive a oportunidade de fazer um curso de gestão cultural, que era uma coisa que eu gostava, eu fiz e aprendi. Mas pronto, aquilo que se vê... Depois também há muita pressão política. É assim, por exemplo, voltando ao exemplo da casa, não é normal que um vereador ou um presidente de Câmara vá dar palpites acerca de uma licença de obras ou acerca do trabalho técnico de um engenheiro civil. Agora, na área da cultura, sabemos bem que não são só palpites, quando muitas vezes são imposições. E eu já ouvi as coisas mais incríveis, por exemplo. Uma vez, não vou citar sítios nem nomes, não foi na Guarda, Uma vez vi numa determinada terra um determinado nome num cartaz de um festival que não tinha nada a ver com aquilo. Eu perguntei, mas por que raio é que esta pessoa está ali a tocar neste sítio? E então houve alguém que me disse, ah, é que a mulher do senhor presidente gosta muito deste grupo ou deste músico. Eu, ah, está bem, então faz todo sentido.
0: Pois, há uma certa tentação a levar a cultura que as pessoas consomem.
1: Sim, sim, e as televisões, então são um perigo enorme. Porque neste momento também há essa tendência, não é? Por exemplo, as pessoas que são júris em concursos de televisão e que são ao mesmo tempo músicos. E depois os responsáveis políticos também gostam muito de ver as salas cheias e é muito fácil ter as salas cheias. Qualquer pessoa enche salas, basta ter dinheiro para pagar cachês, mas isso lamento informar, mas não é projeto cultural, nem é cultura.
0: O teu nome encontra-se

0: temas do disco Cantos da Quaresma, que foi feito em parceria com Sara Vidal, foram selecionados pela Antena 2 para representar Portugal na coletânea europeia Folk Eurorádio de Primavera em 2018. A Antena 2 propôs dois temas do teu disco Do Natal aos Reis, Cantos da Galiza e Portugal. Foi uma parceria que fizeste com Ariel Ninas e Catarina Moura para inclusão no projeto de Natal e Ano Novo da União Europeia de Radiodifusão. Sentes que localmente, quando digo localmente, é dentro do nosso distrito, nós, público, temos a noção da qualidade do teu trabalho?
1: Eu acho que isso, primeiro, essa apreciação da qualidade, isso é uma coisa que eu procuro, não quero dizer que é alcance.
0: Mas é reconhecida, não é? Porque se tens este destaque.
1: Sim.
0: Mas, é porque é reconhecida.
1: Mas esses reconhecimentos também são. Ou ficam no domínio da opinião, não é? Por exemplo, imagina, há um prémio, há um júri. Tu podes concordar com a atribuição daquele prémio, mas tu pensas, por exemplo, se eu fosse júri, com certeza até era capaz de atribuir o prémio a outra pessoa. Portanto, isso é sempre um bocadinho subjetivo, não é? Em termos artísticos, não se pode, por exemplo, numa corrida de 100 metros, aquele tipo que ganha a corrida é mesmo melhor, porque não é subjetivo. Ele chegou primeiro, ele passou primeiro, ou ele nadou mais depressa, ou correu mais depressa, ou pedalou mais depressa. Na literatura, na música, no teatro, isso não é objetivo. Agora, se nos sentimos bem quando isso acontece, claro que sim, que nos sentimos bem, porque esse reconhecimento faz-nos, sobretudo, continuar.
0: E por aqui, localmente, tens sentido esse reconhecimento?
1: Não propriamente, para ser sincero, não propriamente.
0: César, em 2022, o teu trabalho discográfico No Passo e no Terreiro, disse bem?
1: Sim.
0: Que, como já dissemos, é um projeto desenvolvido com Maria Isabel Mendonça, em Ning Ning, tornou-se um disco Antena 2. Que projetos vocês ainda têm para o futuro com esta ideia, no âmbito de Ning Ning?
1: Não sei. Não sei, porque quando se acaba uma coisa, nós damos tudo a essa coisa e ficamos assim como que vazios. E às vezes até ficamos a duvidar, será que eu vou ser capaz de fazer mais alguma coisa depois disto tudo? De forma que não sei. Foram três discos com Ning Ning, o primeiro que se chama Ning Ning, este segundo No Passo e no Terreiro, que foi assim surpreendente, porque, quer dizer, essa chancela Disco Antena 2 costuma ser atribuída a projetos ou a músicos de uma área mesmo, da área mais da música erudita, não é? Porque é a área de divulgação da Antena 2. E na altura, quando nós mostramos o disco a uma jornalista da Antena 2 que conhecia o nosso trabalho, a Inês, ela disse: "Ah, isto é tão giro, mandem para o diretor e proponham que seja Disco Antena 2, porque é mesmo um disco, não sei o quê." E eu pensei. Mas mandei, não é? E surpreendentemente foi recebeu essa menção, Disco Antena 2, o que nos permitiu depois também ter um destaque e fazer concertos para a Antena 2, nomeadamente no Museu Nacional de Arte Antiga, e foi muito bom. Este agora, pronto, isso, Disco Antena 1, sinceramente acho que foi mais previsível ou mais fácil dentro dos quadros da normalidade, digamos assim, mas não temos projetos para enquanto Ning, agora o projeto é divulgar isso, que é muito difícil, é tocar isso ao vivo, que é ainda mais difícil, porque tu mandas mails para instituições que supostamente deveriam responder-te, instituições mesmo, imagina câmaras.

0: ou instituições que estão acima das câmaras e nem te respondem. Depois dizem, isto só falando com alguém. Portugal, no seu melhor. Pronto, e é difícil... É difícil fazer espetáculos com isso. Nós já temos alguns agendados, já temos alguns programados, temos 13 espetáculos, estamos à procura de muitos outros, não é? Ainda por cima, esse é um disco que se insere muito num território. Eu ontem, fiz uma publicação meio a brincar, meio a sério, com uma brincadeira, o queijo da serra e o disco da serra. Porque este é um disco da serra, porque só tem temas mesmo da Serra da Estrela. Portanto, é algo que aqueles municípios que pertencem ao Parque Natural da Serra da Estrela, ou que se inserem nesse âmbito, poderiam agarrar, até como divulgação também, e fazer com que ele passasse e fosse conhecido. Vamos ver se isso acontece. Nós vamos fazer por isso.
1: Vamos então ouvir o segundo tema musical deste teu novo disco. Escolheste Cantiga da Ceifa. Queres falar-nos um bocadinho sobre este tema?
0: Sim, Cantiga da Ceifa é um tema muito intenso. É uma canção de trabalho, ceifar, e que nos remete para um tempo muito, muito calor, um esforço físico que nós nem conseguimos calcular o que seja, porque não temos qualquer referência. Não sabemos o que era andar a ceifar com 30 e tal graus, desde nascer ao pôr do sol, porque era mesmo assim, numa posição fisicamente muito incómoda, não é? E depois as pessoas chegavam ao fim do dia e ainda tinham ânimo para cantar e tocar e dançar. Estas cantigas de trabalho serviam precisamente para fazer desligar o cérebro e para continuar o esforço físico. E então é uma canção muito, muito bonita, é uma canção modal, portanto leva-nos precisamente para uma melodia da Idade Média, pronto, e que nós também quisemos misturar com algumas ambiências árabes, porque o modal também cruza isso. E eu usei nesta canção uma guitarra fretless, portanto que também consegue uma aproximação mais imediata musicalmente e timbricamente a esses universos.
1: Muito bem, vamos então ouvir Cantiga da Ceifa.

0: César Prata, entre 2024 e 2025, desenvolveste o projeto de Boca em Boca, que foi um projeto apoiado pela Direção-Geral das Artes. Em que é que consistiu este projeto?
1: Ser um projeto que foi uma sorte, quero dizer, houve uma pessoa, daquelas pessoas que trabalham em projetos, coisa para a qual eu não tenho a mínima pachorra nem paciência, que é estar à frente de um computador a trabalhar numa candidatura. E eu valorizo muito quem faz isso, porque é um trabalho incrível. E houve uma pessoa do Porto que tem faz isso como profissão, além de outras coisas, além de agenciamento, e propôs que fizéssemos uma candidatura de Ning a esse projeto, a essa candidatura da DG Artes. Candidatura era essa. Era uma candidatura destinada àquilo que se chamam territórios de baixa densidade, que é aquilo que nós somos. Podia-se chamar Reserva dos Índios, que é onde há poucos, mas não, nós somos território de baixa densidade. E então era levar música tradicional a espaços onde vivem poucas pessoas, quer a escolas, quer a coletividades. E então o projeto foi aprovado pela DG Artes, e foi desenvolvido em Fornos de Algodres, Alfândega da Fé, Trancoso e Sernancelho. E nesses quatro municípios nós trabalhámos ou com coletividades ou com escolas de segundo ciclo para levar-lhes música de tradição oral. Depois o projeto terminava sempre em cada um dos sítios com um concerto em que ou as crianças ou o grupo de cantares ou o rancho folclórico, o que fosse, tocava connosco.
0: Houve alguma razão especial na escolha desses municípios?
1: Trancoso pela proximidade, Fornos, porque também havia uma ligação de Ning a Fornos, através de um contacto. Alfândega da Fé era a programadora, que tinha também facilidade, e Sernancelho, porque é onde eu trabalho.
0: Houve boa receptividade por parte dessas instituições, quer escolas, quer coletividades.
1: Sim. Imediata, sim.
0: Em janeiro de 2025, editaste o teu disco Folclore Vulgar. E há cerca de um mês, então, em abril de 2026, editaste este terceiro disco de Ning, Três Tentos, de que temos estado a falar, que recebeu, então, a chancela Disco Antena 1, A Árvore da Música. Produzes e editas novos trabalhos a um ritmo que muitos músicos que se dedicam à carreira a tempo inteiro não conseguem. O que é que te move para estares em constante criação artística? É uma espécie de uma criatividade incontrolável?
1: Não é constante, mas quando tenho uma ideia, não é muito difícil parar enquanto não concluo, enquanto não a concretizo. Portanto, quando me proponho fazer uma coisa, dedico todo o tempo disponível a essa mesma coisa e é difícil de parar. Este disco Ning foi feito entre julho de 25 e março de 26. Demorou bastante tempo. Mas, por exemplo, posso adiantar-te que entre janeiro e abril gravei outro disco. Só meu. Só com romances, porque era também uma coisa que eu queria fazer, tratar, abordar esse formato que são os romances. Eu estava a trabalhar em romances também a propósito de outra coisa, de uma formação de professores, e então não consegui parar enquanto não gravei e enquanto não arranjei aqueles romances, que ainda por cima foram muitos, porque são 20. E está pronto para editar. Não vou editar agora, porque não vou sobrepor coisas, mas lá para julho ou setembro.
0: Essas melodias são originais?
1: Não. É tudo tradicional. Sim.
0: Uhum. Portanto, é mesmo uma criatividade incontrolável?
1: Não lhe chamemos isso. É ter projetos e, por exemplo, lá no computador, se fores lá ver, há lá mais coisas para fazer. mas estão paradas. Mas quando eu pegar numa delas, não consigo parar.
0: Enquanto não terminares, não é? A par do teu trabalho discográfico, tens feito alguns trabalhos com associações do distrito e de fora do distrito, que ajuda a manter essas instituições ativas e em constante inovação. Quão importante é esse trabalho para ti, enquanto músico, e para os grupos também?
1: Para mim é importante porque eu gosto muito de contactar com pessoas e aprendo muito quando fazemos esses trabalhos. Para os grupos, houve uma época em que muitos grupos registaram em disco o trabalho que estavam a fazer na altura, por exemplo, a Rifana, Mensagem, o grupo de Maçainhas, Aldeia do Bispo. Eu gravei esses discos e acho que ficaram como documento, até porque o Germelo, estava-me a lembrar, algum desses grupos até já acabaram, como por exemplo a Ronda do Germelo ou a Aldeia do Bispo, e ficou ali um documento, um registro daquilo que é uma espécie de uma fotografia musical, aquilo que em determinada altura aquelas pessoas daquela terra, daquele grupo, fizeram.
0: É importante para as comunidades manterem-se ligadas e ativas pela música.
1: Importantíssimo.
0: Vamos então ouvir o terceiro dos temas que escolheste, retirados deste teu novo disco de Ning Ning, Três Tentos. Vamos ouvir Menina dos Caracóis, não é, César? Queres contar-nos como é que surgiu esta recolha?
1: Essa Menina dos Caracóis foi escolhido porque é um tema que é feito com sanfona, que é um instrumento que me apaixonou também há 20 e tal anos, em relação ao qual eu também não sabia nada. E vi aquilo e pensei, olha que coisa tão engraçada, uma sanfona. E então, olha, retomando aquilo que disse há bocado, o que é que eu fiz? Descobri que semestralmente, duas vezes por ano, havia perto de Madrid, promovido pela Associação Ibérica de Sanfona, uns cursos de sanfona, num sítio maravilhoso chamado Casa Vieja, que é uma pequena aldeia que tem uma casa grande, onde as pessoas passavam 3, 4 dias em comunidade com alguém que era convidado para ministrar esse curso, a aprender a tocar sanfona, ou a ver como era aquilo. E eu fui lá, nessa altura, estive lá esses 4 dias, a ver, e depois comprei uma sanfona e pronto, desde aí tenho-me interessado. Não é um instrumento que eu pratique com muita regularidade, porque eu toco vários instrumentos e aquilo que acontece a quem toca vários instrumentos é não tocar nenhum devidamente, apesar de saber mexer em todos. Pronto, e a sanfona é mais um. Além disso, a sanfona é um instrumento muito delicado, porque além de da questão técnica, é um instrumento que requer muita manutenção por causa da roda, das cordas, dos algodões, da resina, e às vezes eu digo, quem me dera um órgão eletrónico que está sempre pronto para tocar, e aquilo não. Bem, mas esse tema foi escolhido por causa da sanfona, e é um tema também que foi escolhido por causa daquela questão das contaminações, porque o Sr. Padre Moraes diz que a origem desse tema é uma dança feita dentro da igreja, na charola, que era uma parte da igreja que na Idade Média era permitido dançar, onde o povo dançava. E então é um tema que, segundo ele, e segundo o estudo que ele fez, sai depois de dentro da igreja, quando é proibido dançar dentro da igreja, para a rua, para o terreiro, e as pessoas continuam com a mesma melodia e transformam. E há aqui aquele processo de evolução e de contaminação numa dança que se faz já fora, no terreiro, e já não dentro da igreja. E é a Menina dos Caracóis.
0: Vamos então ouvir Menina dos Caracóis.

0: César, disseste há pouco que já tens algumas datas para apresentar este disco ao vivo. Queres dizer-nos quando e onde?
1: Se eu souber, olha, 13 de junho será em Cativelos. Depois, 4 de julho em Almeida. E depois há uma data em 20 e tal de agosto em Sobral de Montagraço.
0: Vamos estar atentos para podermos ir assistir ao vivo à apresentação destes temas.
1: E agora estamos nessa fase, porque gravar discos é muito bonito e é tudo muito fácil, entre aspas. Mas depois o processo de repor ou levar o disco do estúdio para o palco é um desafio também que eu gosto muito de fazer e é isso que estamos a fazer agora, porque no disco eu toquei vários instrumentos, não é? É possível fazer isso e no palco é possível, mas com algumas limitações, não é? E então é preciso transpor o disco do estúdio para o palco e é isso que estamos a fazer agora.
0: E até lá, onde é que podemos encontrar o teu disco à venda? O vosso disco à venda?
1: A edição é pequenina. Esta primeira edição tem 300 exemplares e nós vamos sobretudo vender a quem nos pedir por correio ou por mensagem. O disco está disponível em todas as plataformas de distribuição digital de música, na Apple Music, no Spotify, na Amazon Music, no YouTube, nesses sítios todos, de forma que as pessoas, se quiserem ouvir, podem também ouvi-lo por aí. Se quiserem mesmo ter o disco, que é a coisa que hoje muita gente já não quer. Há inclusivamente pessoas que já nos disseram: ah, gostava muito, mas não tenho onde ouvir, porque já não têm leitores de CDs. Portanto, podem ouvir aí. Ou nos concertos também vamos ter o disco para vender.
0: Pedia-te agora que nos deixasses uma sugestão de leitura e de um filme, como habitualmente pedimos aos nossos convidados.
1: Mas de leitura para ler... agora ou...
0: Sim, uma sugestão de leitura, quer de ficção, quer de história, quer, pronto, alguma coisa.
1: Tá bem,
0: coisa
1: então que... vou deixar uma... Eu leio mais género ensaios ou divulgação do que ficção, para ser sincero. Eu então li um livro muito engraçado que se chama... Eu acho ele não está traduzido em português, tanto quanto sei, porque eu procurei, mas eu li-o em espanhol. E em espanhol existe. E acho que é qualquer coisa como, eu não me lembro do autor, História do Mundo em 6 tragos. E então tem o quê? Tem 6 bebidas, a ver se não me falha nenhuma, o café, a cerveja, que é a mais antiga, a cerveja, o chá, o café, o whisky, a Coca-Cola, falta-me outra qualquer, porque são 6. E então, para cada uma destas bebidas, faz uma análise, uma integração histórica de cada uma destas bebidas. Por exemplo, a cerveja vai ao tempo da Mesopotâmia e do início da cerveja. Porque é que aparece aquela bebida, que é muito engraçado? É por causa da conservação dos cereais. Os cereais só por si estragavam-se, mas quando transformados em cerveja, aquilo durava muito tempo. Depois as pessoas começaram a descobrir outros atributos na cerveja e pronto, até hoje. Mas é um livro muito engraçado, História do Mundo em 6 tragos, 6 bebidas e o seu relacionamento.
0: Já estamos.
1: Com
0: muito bem.
1: História.
0: E um filme? Gostavas de nos deixar alguma sugestão?
1: Filme. É um filme que eu ainda revejo, às vezes. É um filme muito antigo. Revejo muito pela música também e pela história do filme. Chama-se Danças com Lobos. É um filme de 94, salvo erro, assim. Tem uma banda sonora brutal, que foi, ganhou o Oscar. Não quer dizer que isso lhe dê algo de especial, porque às vezes
0: às
1: não.
0: Às vezes não coincide.
1: Mas foi outras uma vezes, banda sim. sonora vencedora do Oscar. E eu gostei muito, muito, muito logo a primeira vez que vi o filme. E ainda ouço muitas vezes.
0: César Prata, muito obrigada pela tua presença neste Vozes Soltas. Foi um gosto enorme podermos conhecer uma vida artística tão variada e de tanta qualidade. Muitos parabéns pelo teu percurso e passa por aqui sempre que tenhas novidades para partilhar connosco, porque a Rádio Altitude será sempre a tua casa.
1: Obrigado eu e uma longa vida a este programa.
0: Muito obrigada. Chega ao fim o segundo programa de Vozes Soltas, em que estivemos a conhecer um pouco melhor a carreira e os sucessos de César Prata, professor e músico natural da Guarda, e também deste projeto que desenvolve com Maria Isabel Mendonça, Ning Ning, e que acaba de lançar o seu novo disco, Três Tentos. Esperamos que os nossos ouvintes tenham gostado de passar este fim de tarde connosco e recordamos que devem entrar em contacto com a Rádio Altitude e com o programa Vozes Soltas se quiserem apresentar-nos os seus projetos culturais e artísticos numa das próximas edições. Votos de um bom fim de semana e até ao próximo programa.

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0: Bom dia, agora meio-dia e meia.
1: A cidade da Guarda vai receber em novembro o 2º Congresso Mundial de Turismo do Interior. Um evento organizado pela Associação Ibérica de Turismo que pretende consolidar-se como um fórum internacional de referência para o debate estratégico sobre os desafios e oportunidades do turismo nos territórios do interior. Este congresso sucede à primeira edição realizada na cidade espanhola de Cáceres. Depois de uma primeira divulgação na BTL, em Lisboa, a iniciativa foi apresentada mais ao pormenor esta semana na Guarda. A Unidade Local de Saúde e o Lavi Guarda promoveram uma vez mais a iniciativa Clínica Estrelinha, dedicada a crianças do ensino pré-escolar e primeiro ciclo. Na prática, foi criado um hospital no Centro Comercial Guardense para que as crianças, com peluches, simulassem uma visita ao médico. O objetivo da atividade é promover a literacia em saúde junto dos mais novos, desmistificando o papel do médico e do enfermeiro e proporcionando uma aproximação positiva das crianças aos cuidados de saúde. O conhecido grupo Pluto, a banda portuguesa formada em 2002, constituída por Manuel Cruz, Peixe, Eduardo e Ruca, está de volta aos palcos para celebrar os 20 anos do álbum Bom Dia e revisitar esta obra de culto do rock português. Atuam esta noite no Teatro Municipal da Guarda.
0: Para este sábado, dia 23 de maio, pode contar no interior do país com céu algo nublado e também com chuviscos isolados. Conta ainda com ligeira descida das temperaturas máximas na Guarda de 24 graus, de 27 na Covilhã e também em Figueira de Castelo Rodrigo e de 28 em Celurico da Beira.
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1: Passamos agora para as notícias com a edição de Sofia Pereira.
2: A cidade da Guarda vai receber em novembro o 2º Congresso Mundial de Turismo do Interior. É organizado pela Associação Ibérica de Turismo e pretende consolidar-se como um fórum internacional de referência para o debate estratégico sobre os desafios e oportunidades do turismo nos territórios do interior. Este congresso sucede à primeira edição, realizada na cidade espanhola de Cáceres. Depois de uma primeira divulgação na BTL, em Lisboa, a iniciativa foi apresentada na Guarda esta semana. Castelo Branco vai ser o destino convidado deste congresso, que também terá a Diputação de Cáceres, Espanha, como região convidada. Miguel Martins, presidente da Associação Ibérica de Turismo, realça a forte presença internacional.
3: Temos à data de hoje confirmados 35 oradores, países confirmados: Espanha, Jordânia, Irlanda, Colômbia, Alemanha, Egito, Estados Unidos, Bolívia, Polónia, Argentina e Angola. Dos espaços de exposições, temos disponíveis 45, à data de hoje temos 34 confirmados, sendo que este ano no Congresso temos todas as entidades regionais de turismo confirmadas, são um apoio fundamental, têm feito uma comunicação em relação ao Congresso fantástica. Da parte de Espanha acontece o mesmo, e de certeza que se em Cáceres ficaram 16 expositores de fora, na Guarda vão ficar muito mais.
2: E porquê a segunda edição deste Congresso na Guarda?
3: Se não é o interior e as pessoas do interior olharem para os nossos territórios e a pôr os nossos territórios em marcha, meus amigos, não fiquem à espera de Lisboa nem Madrid, que não se vai passar nada. E peço desculpa por este desabafo, mas é este o nosso caminho, é esse caminho que a Associação faz todos os dias, e este Congresso é prova disso. Há 2 anos, infelizmente, Sr. Presidente, não podemos fazer Congresso todos os anos, porque o orçamento é extremamente elevado e temos que fazer de 2 em 2 anos, depois pelo meio temos umas jornadas ibéricas de turismo. Perguntavam-nos em Lisboa o porquê de se fazer, neste caso, no interior e não se fazer em Lisboa. E eu respondi: nós temos a mesma capacidade de fazer do que tem realmente Lisboa ou Porto. E se nós pensarmos, os grandes centros, se existem, é porque as pessoas do interior foram para lá viver. Senão, basicamente, seriam o que eles chamam de interior no que diz respeito a nós.
2: Vários temas vão estar em debate e um dos painéis vai ter a presença do Presidente do Turismo de Portugal, porque é preciso esclarecer uma coisa.
3: Se nós contamos ou não contamos para o Turismo de Portugal? Porque à data de hoje não contamos. Basta ver quando fazemos as fantrips, quando se fazem tudo o que se delimita para os nossos territórios, somos sempre o fim da linha e queremos perceber isto. Temos o Presidente do Turismo, que se chama Tour Espanha, também presente neste painel, para tentarmos perceber. Temos o Luís Pedro Martins, do Porto Norte, porque tem uma ligação e um projeto com a Galiza, exatamente nesse sentido, que promovem-se junto, têm produtos junto, ou seja, esqueceram a fronteira, porque nós abrimos a boca que somos todos europeus e não há problema nenhum em sermos, mas sermos ibéricos já é um problema. Num segundo painel, o título é O Interior Fala, o que pensam as pessoas que lá vivem sobre o turismo. Nós esquecemos sempre de perguntar aos que estão o que é que eles pensam, se estão contentes, se não estão contentes, o que é que podem aportar. Nós podemos ter um posto de turismo em cada pessoa que vive nos territórios e não temos, que a maior parte das vezes elas não têm a mínima ideia do que é que se passa, e vamos ter presentes exatamente nesse painel o Presidente da Junta, estou a dar um exemplo, de Monsanto e da Inha Velha. É que o Sr. Presidente tem a noção do que é que se passa, mas vai contrapor, por exemplo, com a ICA, que vem da Irlanda, que tem uma percepção completamente sobre o que é o turismo de interior e o que é que as pessoas que vivem nesses territórios pensam.
2: Mas há outros temas em destaque.
3: Vamos falar da desgraça, porque senão não éramos portugueses, não fazia sentido nenhum. Não fazia sentido nenhum haver o Congresso sem falar da desgraça. Mas, no fundo, é falar da desgraça de uma forma positiva. Todos os anos, nós tivemos agora duas ações sobre os incêndios, falamos dos incêndios. Mas nós estamos sempre a preparar-nos aos incêndios. Nunca estamos a pensar que não vai haver incêndios. Estamos sempre a dizer: este ano vamos arder. Para onde vamos arder? Pronto. E em novembro, à partida, já está a bom tempo, já não vamos ter esse flagelo, mas vamos falar sobre isso. E ainda por cima vamos perceber o que é preciso para mudar isso, o que é preciso passar? E além dos incêndios, vamos fazer também, que está na moda e tinha que vir, as alterações climáticas.

0: Neste painel vamos ter uma senhora, uma professora, que é a Sandra Sanches, não sei se vocês recordam, que há uns 2 ou 3 anos fez um estudo em que de uma forma simples disse que o Algarve ia desaparecer do mapa, devido às alterações climáticas, sismos, etc, etc, e em relação à zona toda da Andaluzia fez um estudo muito, muito parecido. Outro dos painéis tem a ver com o turismo e emoção, o que é que sentimos quando viajamos e quando recebemos, porque isso é outra coisa que nos preocupa, o que é que eles acharam, o que é que eles gostaram, quais foram as dificuldades que eles encontraram, se voltam, se não querem voltar. Ou seja, é impossível nós estruturarmos produto sem perceber o que é que o cliente nos quer comprar. Nós fazemos um bocadinho ao contrário. Primeiro vendemos e depois vamos ficar à espera que eles digam se querem comprar aquilo ou não.
1: Rui Ventura, Presidente do Turismo do Centro de Portugal, destaca a importância deste congresso.
2: Nós queremos, de facto, com este congresso e com este alinhamento que temos, acabar com esta questão que é as fronteiras, porque o turista, quando vem de fora, ele não sabe onde é que é a fronteira, onde é que ela termina, a não ser que seja ali, mesmo em Vila Formoso, e mesmo aí já passa na autoestrada e ele não consegue se aperceber que, de facto, a não ser a placa que diz Portugal, nada mais. O resto, estamos a falar de territórios muito, muito idênticos. Estou aqui com uma convicção muito clara daquilo que é esta estratégia que temos, ibérica. Nós temos deixado de falar naquilo que é termos a maior plataforma ibérica de turismo mundial, mas depois não passamos àquilo que é efetivamente aos atos. E é isso que a Associação Haiti tem vindo a fazer, em articulação com a entidade regional de turismo, mas também com todos os municípios, com todas as comunidades intermunicipais, no sentido de fazer com que seja valorizado o interior. Bom, o interior, nós vamos sempre chamar interior. A palavra, quando falamos destes territórios, vamos sempre falar do interior. Mas é isso que nós vamos discutir no Congresso, é o interior ibérico, o potencial que o interior ibérico tem, aquilo que pode dar a estes territórios, aquilo que pode valorizar, aquilo que hoje ele tem, que é fundamental. O turista hoje procura silêncio, procura tranquilidade, procura um turismo completamente diferenciador, e é isso que os nossos territórios têm.
1: Sérgio Costa, Presidente da Câmara da Guarda, sublinha que nunca é demais recordar que esta região é rica em cultura, gastronomia e património, nomeadamente em patrimónios da Unesco.
3: No nosso dia-a-dia, muitas vezes, nós não nos lembramos disto, mas devemos recordar e ampliar tudo aquilo que é o património que está valorizado pela Unesco nesta nossa região, eu chamaria uma euro-região, esta nossa euro-região e a quantidade de patrimónios mundiais que tem, e naturalmente isso é muito importante e que possa ser debatido e que possa ser afirmado, bem divulgado neste Congresso Mundial do Turismo de Interior, para que possamos potenciar tudo aquilo que é. No final do dia, eu costumo dizer, tudo vai parar à economia, porque aquilo que importa é que de tudo isto resulte a afirmação da estratégia que tem vindo a ser feita ao longo destes anos, para que as pessoas venham cada vez mais ao território, venham às nossas unidades hoteleiras, venham à nossa restauração, venham ao nosso comércio local. Essa afirmação fará crescer todo o nosso território.
1: O evento vai reunir em novembro decisores políticos, entidades regionais, organizações internacionais e agentes económicos para a partilha de boas práticas, a cooperação entre países e a construção de modelos de desenvolvimento turístico ajustados às realidades do interior. A Unidade Local de Saúde e o Lavi Guarda promoveram uma vez mais a iniciativa Clínica Estrelinha, destinada a crianças do ensino pré-escolar e primeiro ciclo. Na prática, foi criado um hospital no Centro Comercial Guardense para que as crianças com peluches simulassem uma visita ao médico. O objetivo da atividade é promover a literacia em saúde junto dos mais novos, desmistificando o papel do médico e do enfermeiro e proporcionando uma aproximação positiva das crianças aos cuidados de saúde, como explicou Rita Figueiredo, presidente do Conselho de Administração da ULS da Guarda.
4: É muito importante trazer o hospital para fora do hospital, os centros de saúde e as crianças terem aqui neste ambiente de brincadeira, porque podem fazer muitas atividades, podem ir ao médico, ter cuidados de enfermagem, trazer o seu brinquedo preferido para fazer um curativo ou para fazer um diagnóstico de alguma doença que tenha acontecido. E depois tem aqui os médicos, as senhoras enfermeiras, que ajudam a fazer exames, que explicam. Portanto, ajuda a desmistificar tudo o que é o contexto assistencial e clínico num clima de brincadeira e de informalidade, que eu acho que aproxima muito os profissionais de saúde às crianças, ajuda a desmistificar e também ajuda a que as crianças não tenham receio, não tenham medo quando entram no ambiente hospitalar ou no ambiente de um centro de saúde ou de uma unidade de saúde familiar.
1: E a própria Rita Figueiredo foi atendida pelos médicos e enfermeiros da Clínica Estrelinha.
4: Todas as formas que as pessoas possam sentir próximas dos cuidados de saúde e que possam ser desmistificados é bom para as pessoas e é bom também para o contexto assistencial. São atividades que nós gostamos de promover. Eu fui acolhida como qualquer utente é acolhido na OLS da Guarda, com carinho, atenção, dedicação, cuidados humanizados e um sorriso nos lábios, tanto pela parte dos enfermeiros, como pela parte dos médicos, pela parte dos técnicos. Portanto, nós aqui na OLS da Guarda temos a sorte ter os melhores e mais humanizados cuidados de saúde.
1: A Clínica Estrelinha, montada no Lavi Guarda, contemplou uma sala de espera, sala de triagem, sala de enfermagem, cantinho dos alimentos, bloco operatório, imagiologia e saúde oral. Os jovens foram acompanhados por médicos internos da OLS da Guarda, enfermeiros da USF a Ribeirinha, Unidade de Nutrição e Unidade de Saúde Pública. O administrador do Centro Comercial Lavi Guarda, Amaro Correia, reitera a importância de desmistificar o trabalho dos profissionais de saúde.
5: Para nós é um enorme prazer ver o trabalho que está a ser feito no OLS, exposto aqui no Lavi, e dar também a conhecer à comunidade. Eu falo por mim, eu quando era pequenito, quando era jovem, quando via um médico ou uma enfermeira com uma bata branca, aquilo para mim assustava. E este mito, digamos assim, passa também por nós, é darmos um passo em frente e possibilitar que os mais novos tirem esse digamos, esse aspecto menos bom, porque quando se fala em médicos é picas, é dores e por aí fora, e os miúdos estão perfeitamente integrados para eles também saberem que está aqui alguém para os ajudar e quando chegar o dia, que chega sempre, mais cedo ou mais tarde, vamos precisar sempre do apoio destes profissionais de saúde, para já esta barreira não existir de medo e alguma contração. Portanto, é para nós um enorme prazer recebermos aqui estes jovens e o aliás aqui no Lavi da Guarda.
1: Lembrando que esta colaboração entre o Centro Comercial e a Unidade Local de Saúde da Guarda faz parte do sentido de responsabilidade assumido pelo Lavi.
5: Nós temos uma responsabilidade acrescida, nós estamos no mercado, mas não estamos alheio a estas questões sociais. Portanto, faz parte da nossa maneira de estar, faz parte da nossa política, da nossa estratégia, a envolvência da comunidade, a participação de âmbito social é algo que está na nossa agenda e é para manter.
1: A Clínica Estrelinha decorreu no Lavi Guarda entre quarta e sexta-feira. Um espaço onde as crianças puderam cuidar dos próprios peluches, levá-los ao médico e estar próximos destes profissionais. Depois da atuação de Miguel Araújo, o ponto alto das atuações do Teatro Municipal da Guarda neste trimestre chega esta noite com o conhecido grupo Pluto, a banda portuguesa formada em 2002, constituída por Manel Cruz, Peixe, Eduardo e Ruca, após o fim da banda Ornatos Violeta.

Em 2004, os Pluto lançaram o primeiro álbum chamado Bom Dia, que deu a conhecer ao público as conhecidas músicas do grupo Entre Nós, A Vida dos Outros, Só Mais Um Começo, entre outras.

Pluto, a icónica banda portuense, está de volta aos palcos para celebrar os 20 anos do álbum Bom Dia e revisitar esta obra de culto do rock português. Os quatro integrantes da banda prometem um concerto em que se olha para o passado, tendo em vista

0: Vamos agora ouvir o podcast de Luís Batista Martins, Retrato de Imprensa.
1: A Ministra do Ambiente e de Energia garantiu que o lançamento do concurso público para a construção da barragem de Girabolhos será lançado até o final deste mês. O anúncio de Maria da Graça Carvalho é uma excelente notícia para a região. Depois de anos arrastar os pés e de, em 2016, o governo de António Costa ter decidido anular a adjudicação da construção à Endesa, a quem Portugal teve de pagar uma indemnização milionária, e apesar da oposição de muitos, nomeadamente movimentos ambientalistas, a construção da barragem de Girabolhos vai permitir armazenar água, um bem escasso e essencial para todos, produzir energia limpa, gerir os caudais de água do rio Mondego, que todos os anos provocam cheias no baixo Mondego, e contribuir para o desenvolvimento agrícola da região. O presidente do Turismo Centro de Portugal, Rui Ventura, à margem da apresentação do 2º Congresso Mundial de Turismo do Interior, a realizar em novembro na cidade guardense, informou que o concurso público relativo ao Hotel de Turismo da Guarda tem 2 concorrentes e que a equipa técnica do Turismo de Portugal está já a analisar as 2 candidaturas. Recorde-se que o concurso prevê um arrendamento por 50 anos, com opção de compra, para transformar o icónico edifício do Hotel de Turismo num moderno hotel de pelo menos 4 estrelas, totalmente preparado para reforçar a oferta turística da cidade. A existência de 2 candidatos interessados merece algum otimismo em relação ao processo de recuperação e reabilitação do Hotel de Turismo. A ver se é desta. A promessa de uma universidade na Guarda é há dezenas de anos ouvida na cidade. Muitos foram os políticos que prometeram a instalação de uma universidade na cidade da Guarda. Mesmo depois da instalação do Politécnico, em 1985, muitos sempre acharam que a Guarda merecia uma instituição designada de universidade. Álvaro Amaro, primeiro como deputado pelo distrito e depois como presidente da Câmara da Guarda, defendeu mesmo a instalação de uma universidade privada. Mas a verdade é que isso nunca ocorreu, nem uma universidade privada, nem uma universidade pública. Nas últimas eleições autárquicas, o Chega prometeu criar a Universidade da Guarda com o apoio da Universidade Israelita de Tel Aviv. Tudo ilusões ou promessas, pois não passaram disso. Entretanto, no IPG, trabalhava-se em prol da afirmação do Politécnico da Guarda como instituição de referência no ensino, na investigação e na ciência. Com a entrada do IPG na rede UNITA, uma aliança universitária europeia integrada por uma rede de 12 universidades de 7 países que promove a cooperação académica internacional em regiões de montanha. A integração na UNITA fortalece ou fortaleceu e dá cada vez mais projeção global ao IPG, amplia as oportunidades de mobilidade para estudantes, docentes e investigadores e impulsiona o desenvolvimento de projetos colaborativos em ensino, investigação e inovação. Esta parceria reforça a posição do IPG no contexto europeu e internacional e contribuiu decisivamente para que o IPG passasse a ter 3 centros de investigação e ministrasse 3 doutoramentos. Doutoramento em Ciências Biomédicas e Biotecnológicas, Doutoramento em Ciências do Desporto e Doutoramento em Património, Artes e Inovação. O IPG encontra-se num momento histórico de transição. Até muito recentemente, os politécnicos em Portugal não podiam conferir o grau de doutor. Mas a lei mudou e a instituição está agora a lançar os seus primeiros doutoramentos. Isso e ter 3 unidades de investigação bem classificadas e reconhecidas. Assim, o IPG está na primeira linha para fazer a candidatura e passar à universidade. Aqueles que tiveram a classificação da A3ES sem condições. Há dias, o governo promulgou a mudança de forma político-administrativa dos politécnicos de Leiria e Porto para a Universidade de Leiria e Oeste e Universidade Politécnica do Porto. Ao contrário de muitos outros politécnicos que não têm essa classificação da A3ES e, por isso, não podem ainda mudar a sua designação. Na Rádio Altitude, sabemos que estará para breve o fim da designação do Instituto Politécnico da Guarda, que passará a designar-se futuramente e em breve de Universidade Politécnica da Guarda. No próximo dia 27, comemora-se o dia do IPG. Quiçá seja a última sessão solene do Instituto Politécnico da Guarda. Falta publicar o novo registro, que deverá ser promulgado dentro de dias pelo Presidente da República, levar a proposta ao Conselho Geral do IPG e ser aprovada para nascer a Universidade Politécnica da Guarda. Parabéns a Joaquim Brigas, presidente do IPG. Parabéns a todos os professores que deram dimensão científica ao IPG. Parabéns à Guarda. Fiquem bem.
0: Ficámos então com o retrato de imprensa de Luís Batista Martins. Retrato de imprensa, a opinião ao sábado, na Rádio Altitude.
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0: Avançamos agora para a reposição do programa de poesia Reflexo Imperfeito. Alexandre Gonçalves.
3: Retrato. Eu não tinha este rosto de hoje. Assim calmo, assim triste, assim magro. Nem estes olhos tão vazios, nem o lábio amargo. Eu não tinha estas mãos sem força, tão paradas e frias e mortas. Eu não tinha este coração que nem se mostra. Eu não dei por esta mudança, tão simples, tão certa, tão fácil. Em que espelho ficou perdida a minha face? Em que espelho ficou perdida a minha face? Cecília Meireles.

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0: duas horas.
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0: 24 horas.
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2: Vamos agora ouvir Territórios e Culturas, um podcast do Centro de Estudos Ibéricos.

0: O Centro de Estudos Ibéricos assinala o seu 25º aniversário. No contexto do programa comemorativo, a divulgar em breve, é produzido este podcast. Nas próximas edições, iremos conversar com diversas personalidades que contribuíram para a criação, desenvolvimento, consolidação e projeto do SEI. Hoje, na sua data de nascimento, lembramos Eduardo Lourenço, o mentor da criação do Centro de Estudos Ibéricos.
1: Eu penso que nesta cidade, pelo menos um dos polos dela, se podia imaginar qualquer coisa como um Instituto da Civilização Ibérica, onde os nossos laços, que só Oliveira Martins foi capaz de apreender como constituindo laços de conflito, mas laços profundos que nos unem, se fossem repensados para que nós soubéssemos efetivamente quem somos e onde estamos. Não tão isolados como imaginamos, mas sempre sob o olhar dos outros. E que nós sabemos quem é o outro, com quem devemos dialogar e assim nos defender de uma outra maneira que foi a nossa durante séculos, com armas na mão. Essa é a vocação que eu desejo para a Guarda, que ela seja hoje a sentinela de um futuro comum para uma Ibéria, que é um dos polos desta Europa onde todos nós queremos estar e onde, querendo ou não querendo, já estamos.
0: Eduardo Lourenço, nascido a 23 de maio de 1923, em São Pedro de Rio Seco, Conselho de Almeida, foi um eminente vulto da cultura portuguesa. Professor, filósofo, ensaísta e escritor, Eduardo Lourenço tem o seu nome plenamente ligado ao Centro de Estudos Ibéricos. Sediado na mais alta cidade de Portugal, o SEI é bem a expressão do espírito da Guarda, fiel ao pensamento do autor de O Labirinto da Saudade e mantendo presente a ligação a vultos da cultura ibérica, como sejam Oliveira Martins e Miguel Unamuno. A celebração do 25º aniversário do Centro de Estudos Ibéricos é também, e em simultâneo, uma homenagem ao seu ilustre mentor. O espírito do SEI é particularmente anotado quando ocorre a passagem dos 50 anos após a Cimeira da Guarda que teve lugar nesta cidade em fevereiro de 1976. O desafio de pensar em comum a Península foi lançado por Eduardo Lourenço em 1999. Comemorava-se então os 800 anos da atribuição do Foral à Guarda pelo rei Dom Sancho I. A criação do Centro de Estudos Ibéricos seria concretizada no ano seguinte com total envolvimento da Câmara Municipal da Guarda. Sérgio Costa, presidente do município guardense, comenta a importância que atribui ao SEI e como vê o percurso até agora feito por este centro.
2: O Centro de Estudos Ibéricos tem verdadeiramente uma importância maior para a Guarda, para o país, para a Ibéria, Portugal e Espanha. Esta concretização que se efetivou há cerca de 25 anos atrás veio modificar por completo aquilo que era o relacionamento bilateral entre Portugal e Espanha, ao nível da cultura, e particularmente entre a Guarda, entre Coimbra e entre Salamanca, das universidades mais antigas do mundo. E Eduardo Lourenço, com esta sua ideia que ousou lançar nos 800 anos da comemoração do Foral à Guarda, veio efetivar muito isso. E o Centro de Estudos Ibéricos tem-se posicionado ao longo de todo este tempo, passo a passo, ano após ano, como este grande elo, seja com as mais diversas iniciativas, seja com as exposições que vai fazendo, seja com os cursos de verão que vai fazendo, seja com o Prémio Eduardo Lourenço, que é cada vez mais um dos prémios mais importantes do nosso país, e é na Guarda que ele é atribuído, e é na Guarda que ele é entregue. E por isso, o Centro de Estudos Ibéricos, sem dúvida alguma, tem sido uma forma de atração de pessoas à guarda e colocar a guarda no mapa nacional e no mapa ibérico ao nível da cultura. E o percurso que este Centro de Estudos, o Centro de Estudos Ibéricos, tem vindo a fazer é precisamente para este reforço. É claro que a contribuição fundamental do Politécnico da Guarda, nós consideramos também ela muito importante e chegados aqui a estes 25 anos, é tempo de passarmos a uma segunda fase do Centro de Estudos Ibéricos. Foram 25 anos de muita afirmação, de muito trabalho, de muitos livros, de muitos catálogos, de muitas exposições, de muitos prémios, mas nós temos que ter a audácia e a ambição de fazer crescer ainda mais a importância do Centro de Estudos Ibéricos. Comecemos pelo Prémio Eduardo Lourenço. Tal, como dizia o professor Pedro Pita, há pouco tempo temos de ter a ambição de passar a ser um prémio não só da Ibéria, mas também ibero-americano e avançar claramente para a América Latina. Mas também a outros níveis, a outras áreas de atuação, nós temos que alargar por completo aquilo que é o campo de atuação do Centro de Estudos Ibéricos para podermos afirmar ainda mais a Guarda como o centro nevrálgico dos estudos ibéricos, ibero-americanos, digamos assim, para que possa verdadeiramente ir ao encontro daquilo que foi a pretensão do seu fundador, do saudoso professor Eduardo Lourenço, e é para isso que nós, com ambição, queremos trabalhar nos próximos 25 anos.
0: O presidente da Câmara da Guarda referiu-nos depois o que pensa do caminho a seguir pelo Centro de Estudos Ibéricos nos próximos anos.
2: O Centro de Estudos Ibéricos tem ou terá uma série de caminhos a seguir. E estes caminhos fazem-se de várias formas, seja com os próprios quadros municipais, naturalmente, enfim, mas a sua ligação, o trabalhar lado a lado com as universidades, Coimbra, Salamanca e o Politécnico da Guarda, é fundamental para esse percurso que agora se irá seguir nos próximos anos. Estes, conforme eu dizia há pouco, estes 25 anos foi de muita afirmação, virado para um determinado fim, para um determinado objetivo, e que foi conseguido. Agora, é tempo de sairmos de portas. Se nós falarmos com qualquer cidadão da Guarda, chegaremos facilmente à conclusão que o Centro de Estudos Ibéricos não é conhecido pela maior parte dos nossos cidadãos. Ora, e nós temos que abrir claramente as portas da divulgação do Centro de Estudos Ibéricos, do seu trabalho, da sua afirmação para as escolas não só da Guarda, mas para toda a região, e para que as pessoas, passo a passo, percebam a importância maior que o Centro de Estudos Ibéricos tem na nossa cultura, tem na nossa educação, tem na nossa formação, e esse é um caminho, claramente, que tem que ser seguido nos próximos anos. A abertura do Centro de Estudos Ibéricos à nossa sociedade e, naturalmente, a outras áreas do conhecimento. E isso é muito importante, é fundamental que possa ser alcançado nos próximos anos. E é esse o percurso que o Centro de Estudos Ibéricos tem que efetivar a partir de agora.
0: Ouvimos Sérgio Costa, presidente da Câmara Municipal da Guarda, a propósito dos 25 anos do Centro de Estudos Ibéricos e do caminho a seguir, rumo onde considerou fundamental a prosecução da estreita cooperação entre a autarquia, as universidades de Coimbra, Salamanca e o Politécnico da Guarda, e em que medida o SEI pode ampliar a estratégia cultural desenhada pela autarquia guardense. Foi a questão que colocamos à vereadora responsável pelo Pluro da Cultura e Educação e também presidente da Comissão Executiva. Cláudia Guedes começou por aludir à importância do Centro de Estudos Ibéricos.
3: O Centro de Estudos Ibéricos pode desempenhar um papel absolutamente decisivo no aprofundamento e ampliação da estratégia cultural desenhada por este município, pela Câmara Municipal da Guarda, sobretudo porque reúne três dimensões que raramente encontradas e concentradas numa única instituição. O pensamento estratégico, a cooperação transfronteiriça e a produção cultural qualificada. Desde a sua criação, em 2001, o Centro de Estudos Ibéricos afirmou-se como uma plataforma de diálogo entre Portugal e Espanha, integrando a Universidade de Coimbra, a Universidade de Salamanca, o Instituto Politécnico da Guarda e a Câmara Municipal da Guarda. A sua missão encontra-se, então, nestes três, digamos assim, nestes três pilares fundamentais do conhecimento, da cultura e da cooperação. A estratégia cultural da Câmara ganha escala precisamente porque o Centro de Estudos Ibéricos acrescenta profundidade intelectual e projeção internacional. Enquanto o município trabalha a programação cultural, os equipamentos, os eventos e a afirmação da Guarda como cidade cultural do interior, o Centro de Estudos Ibéricos oferece enquadramento científico, redes académicas, diplomacia cultural ibérica e a capacidade de reflexão estratégica sobre os territórios de baixa densidade, como é o nosso. Ou seja, a Câmara Municipal cria dinâmica cultural e o Centro de Estudos Ibéricos transforma essa dinâmica em pensamento estruturante e em cooperação territorial sustentável. O impacto do SEI pode ampliar, digamos assim, a estratégia cultural da Câmara Municipal em várias dimensões concretas, por exemplo, no reforço da internacionalização cultural da Guarda, na criação de redes entre universidades, artistas, investigadores e agentes culturais ibéricos, na valorização da identidade raiana e das culturas de fronteira, na captação de financiamento europeu para projetos culturais e científicos, e na articulação entre cultura, ciência, território e desenvolvimento económico. Além disso, o Centro de Estudos Ibéricos têm demonstrado capacidade para gerar continuidade institucional, o que às vezes não é sempre fácil de encontrar em territórios do interior. O Prémio Eduardo Lourenço, o Curso de Verão, o Concurso Transversalidades e, por exemplo, os Encontros de Imagem e Território são exemplos de iniciativas que deram notoriedade internacional à Guarda e consolidam uma marca cultural própria.
0: Centrando a sua atenção sobre a importância do Centro de Estudos Ibéricos, Cláudia Guedes destacou que o SEI olha também a cultura como mecanismo de desenvolvimento regional e qualificação humana.
3: A importância do Centro de Estudos Ibéricos reside também na sua capacidade de transformar em cultura num instrumento de coesão territorial. O Centro não olha a cultura apenas como programação artística, mas como mecanismo de desenvolvimento regional, qualificação humana e cooperação transfronteiriça. Outro aspecto muito relevante é o facto do Centro de Estudos Ibéricos funcionar como mediador entre o poder político e o conhecimento académico. A Câmara Municipal ganha, através do Centro de Estudos Ibéricos, acesso à investigação aplicada, redes universitárias e a reflexão crítica capaz de sustentar políticas públicas culturais mais sólidas e inovadoras. Não se trata apenas de organizar eventos, trata-se de pensar estrategicamente o território através da cultura. O reconhecimento do Centro de Estudos Ibéricos como instituição de utilidade pública reforçou ainda mais a sua legitimidade institucional e o seu peso no panorama cultural e científico ibérico e não só. Num contexto europeu em que as cidades médias procuram afirmar-se através da cultura, da criatividade, da cooperação internacional, o Centro de Estudos Ibéricos representa para a Guarda uma vantagem competitiva. Poucas cidades do interior possuem uma instituição com esta capacidade de articulação entre universidades, município, investigação, cultura e diplomacia territorial. E, por isso, podemos dizer que o Centro de Estudos Ibéricos não é apenas um parceiro da estratégia cultural da Câmara Municipal da Guarda, é um dos seus principais amplificadores estratégicos. Através dele, do Centro, a Guarda consegue afirmar-se simultaneamente como cidade de fronteira, cidade do conhecimento e uma cidade de cultura ibérica.
0: A vereadora com o pluro da Cultura e Educação, na Câmara da Guarda, perguntamos ainda se considera que o SEI pode contribuir para a implementação de novas colaborações em diferentes latitudes e longitudes.
3: Sim, o Centro de Estudos Ibéricos possui uma capacidade muito relevante para promover novas colaborações culturais em diferentes latitudes e longitudes, precisamente porque a sua ação ultrapassa largamente a escala local ou mesmo ibérica. O Centro de Estudos Ibéricos tem vindo a construir, ao longo de mais de duas décadas, uma verdadeira rede internacional de intercâmbio cultural, científico e territorial, que liga a Guarda a universidades, investigadores, artistas, fotógrafos e instituições da Europa, da América Latina e da África lusófona. A grande singularidade do Centro de Estudos Ibéricos reside no facto de trabalhar simultaneamente três dimensões: a cultura, o conhecimento e a cooperação territorial. Esta combinação permite criar pontes entre geografias muito distintas, mas que partilham desafios semelhantes, como a interioridade, a baixa densidade e a desertificação humana, a preservação do património ou a valorização das identidades culturais. Um dos melhores exemplos desta dimensão internacional é então a Transversalidades, que é um concurso de fotografia sem fronteira. Este concurso promove o diálogo entre diferentes culturas e geografias, através da imagem reunindo participantes oriundos de vários continentes. O próprio regulamento do projeto tem como objetivo, por exemplo, valorizar territórios menos visíveis, e isso tem sido visto nas diferentes edições deste concurso, fomentar o diálogo entre pessoas e instituições dispersas pelo mundo, utilizar a fotografia como recurso estético, documental e pedagógico. Ou seja, este concurso, a Transversalidades, demonstra como o SEI consegue ligar territórios periféricos portugueses e experiências culturais e sociais de países latino-americanos, africanos e, claro, europeus. Também o curso de verão do Centro de Estudos Ibéricos constitui um dos instrumentos mais importantes da internacionalização e de criação de redes colaborativas, não é? Ao longo destas várias edições, o curso de verão já reuniu investigadores de Portugal, Espanha, Brasil, Moçambique, Cabo Verde, Itália, México, Reino Unido, Estados Unidos. Um aspecto particularmente relevante é o facto dos Centros de Estudos Ibéricos procurar abrir o diálogo ibérico aos países de língua portuguesa e aos contextos latino-americanos. Em vários documentos estratégicos do curso de verão, aparece explicitamente a intenção de alargar essas redes, promover novos diálogos territoriais e reforçar esta transferência de conhecimento e de competências entre espaços ibéricos, africanos e latino-americanos. Isto significa que o Centro de Estudos Ibéricos pode funcionar como plataforma de diplomacia cultural internacional, não só para a Guarda, mas também para a região. Através destas iniciativas, a cidade deixa de dialogar apenas com Lisboa ou com o Porto e passa a estabelecer relações culturais com Salamanca, com Coimbra, com Cabo Verde, México ou com outras universidades europeias. Além destes do curso de verão e das transversalidades, nós temos também o Prémio Eduardo Lourenço, o Encontro Imagem e Território, a revista Iberografias e outros projetos ligados às novas geografias dos países de língua portuguesa e que dá ao Centro de Estudos Ibéricos uma dimensão de conseguir produzir algo muito importante para os territórios do interior e a circulação internacional de ideias, pessoas e projetos. Essa circulação é essencial para combater o isolamento cultural e intelectual, que às vezes poderia estar aqui como um desafio para a Guarda. No momento em que muitas cidades procuram afirmar-se através da cultura e das redes internacionais, o Centro de Estudos Ibéricos oferece à Guarda uma possibilidade rara, tornar-se um nó de ligação entre Europa, espaço ibérico, lusofonia e América Latina. Podemos dizer, por isso, então, que o Centro de Estudos Ibéricos tem a capacidade de aproximar diferentes geografias e transformar a cultura numa ferramenta de diálogo entre territórios distantes, mas frequentemente confrontados com desafios semelhantes. E precisamente este ano, em que o SEI faz 25 anos desde a sua fundação, é importante também realçar o papel que o Centro de Estudos Ibéricos e todas as atividades por si desenvolvidas têm para a Guarda, para o território e para também Portugal.
0: A Presidente da Comissão Executiva do Centro de Estudos Ibéricos não deixou de assinalar a passagem do aniversário do nascimento de Eduardo Lourenço e o papel deste pensador.
3: E hoje, no dia 23 de maio, data em que se assinala o nascimento de Eduardo Lourenço, é muito importante realçar quer o papel deste filósofo e ensaísta português, quer o papel do Centro de Estudos Ibéricos para a cidade, para o conhecimento, para a cultura e para a coesão territorial.
0: Era Cláudia Guedes, vereadora com o Pluro da Cultura e Educação na Câmara Municipal da Guarda e presidente da Comissão Executiva do Centro de Estudos Ibéricos. assinalando a data de nascimento de Eduardo Lourenço, o mentor da criação do Centro de Estudos Ibéricos, iniciamos hoje uma série de programas no âmbito dos 25 anos do SEI. Nas próximas edições, como referimos inicialmente, iremos conversar com personalidades que contribuíram para a criação, desenvolvimento, consolidação e projeção do Centro de Estudos Ibéricos. Este podcast ficará futuramente disponível nas plataformas digitais, nomeadamente no Spotify. Bem-haja pela sua atenção.

0: 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Voltaremos em breve aqui nesta rádio.
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0: Boa tarde, são agora 5 horas.
1: A cidade da Guarda vai receber em novembro o 2º Congresso Mundial de Turismo do Interior. Um evento organizado pela Associação Ibérica de Turismo que pretende consolidar-se como um fórum internacional de referência para o debate estratégico sobre os desafios e oportunidades do turismo nos territórios do interior. Este congresso sucede à primeira edição realizada na cidade espanhola de Cáceres. Depois de uma primeira divulgação na BTL, em Lisboa, a iniciativa foi apresentada mais ao pormenor esta semana na Guarda. A Unidade Local de Saúde e o Lavi Guarda promoveram uma vez mais a iniciativa Clínica Estrelinha, dedicada a crianças do ensino pré-escolar e primeiro ciclo. Na prática, foi criado um hospital no Centro Comercial Guardense para que as crianças, com peluches, simulassem uma visita ao médico. O objetivo da atividade é promover a literacia em saúde junto dos mais novos, desmistificando o papel do médico e do enfermeiro e proporcionando uma aproximação positiva das crianças aos cuidados de saúde. O conhecido grupo Pluto, a banda portuguesa formada em 2002, constituída por Manuel Cruz, Peixe, Eduardo e Ruca, está de volta aos palcos para celebrar os 20 anos do álbum Bom Dia e revisitar esta obra de culto do rock português. Atuam esta noite no Teatro Municipal da Guarda.
0: Para amanhã, domingo, dia 24 de maio, pode contar na Guarda com céu limpo ou pouco nublado e temperaturas sem grandes alterações. Máxima prevista de 25 graus, mínima de 12.

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3: Avançamos agora para as notícias com a edição de Sofia Pereira.
4: A cidade da Guarda vai receber em novembro o 2º Congresso Mundial de Turismo do Interior. É organizado pela Associação Ibérica de Turismo e pretende consolidar-se como um fórum internacional de referência para o debate estratégico sobre os desafios e oportunidades do turismo nos territórios do interior. Este congresso sucede à primeira edição realizada na cidade espanhola de Cáceres. Depois de uma primeira divulgação na BTL, em Lisboa, a iniciativa foi apresentada na Guarda esta semana. Castelo Branco vai ser o destino convidado deste congresso, que também terá a Diputação de Cáceres, Espanha, como região convidada. Miguel Martins, presidente da Associação Ibérica de Turismo, realça a forte presença internacional.
5: Temos à data de hoje confirmados 35 oradores. Países confirmados: Espanha, Jordânia, Irlanda, Colômbia, Alemanha, Egito, Estados Unidos, Bolívia, Polónia, Argentina e Angola. Dos espaços de exposições, temos disponíveis 45. À data de hoje temos 34 confirmados, sendo que este ano, no Congresso, temos todas as entidades regionais de turismo confirmadas, são um apoio fundamental, têm feito uma comunicação em relação ao Congresso fantástica. Da parte de Espanha acontece o mesmo, e de certeza que se em Cáceres ficaram 16 expositores de fora, na Guarda vão ficar muito mais.
4: E porquê a segunda edição deste Congresso na Guarda?
5: Se não é o interior e as pessoas do interior olharem para os nossos territórios e a pôr os nossos territórios em marcha, meus amigos, não fiquem à espera de Lisboa nem Madrid, que não se vai passar nada. E peço desculpa por este desabafo, mas é este o nosso caminho. É esse caminho que a Associação faz todos os dias, e este Congresso é prova disso. Há 2 anos, infelizmente, Sr. Presidente, não podemos fazer Congresso todos os anos, porque o orçamento é extremamente elevado e temos que fazer de 2 em 2 anos. Depois, pelo meio, temos umas jornadas ibéricas de turismo. Perguntavam-nos em Lisboa o porquê de se fazer, neste caso, no interior e não se fazer em Lisboa. E eu respondi: nós temos a mesma capacidade de fazer do que tem realmente Lisboa ou Porto. E se nós pensarmos, os grandes centros, se existem, é porque as pessoas do interior foram para lá viver. Senão, basicamente, seriam o que eles chamam de interior no que diz respeito a nós.
4: Vários temas vão estar em debate e um dos painéis vai ter a presença do Presidente do Turismo de Portugal, porque é preciso esclarecer uma coisa.
5: Se nós contamos ou não contamos para o Turismo de Portugal? Porque à data de hoje não contamos. Basta ver quando fazemos as fantrips, quando se fazem tudo o que se limita para os nossos territórios, somos sempre o fim da linha e queremos perceber isto. Temos o Presidente do Turismo, que se chama Tur Espanha, também presente neste painel, para tentarmos perceber. Temos o Luís Pedro Martins, do Porto Norte, porque tem uma ligação e um projeto com a Galiza, exatamente nesse sentido, que promovem-se junto, têm produtos junto, ou seja, esqueceram a fronteira, porque nós abrimos a boca que somos todos europeus e não há problema nenhum em sermos, mas sermos ibéricos já é um problema. Num segundo painel, o título é O Interior Fala, o que pensam as pessoas que lá vivem sobre o turismo. Nós esquecemos sempre de perguntar aos que estão o que é que eles pensam, se estão contentes, não estão contentes, o que é que podem aportar. Nós podemos ter um posto de turismo em cada pessoa que vive nos territórios e não temos, que a maior parte das vezes elas não têm a mínima ideia do que é que se passa, e vamos ter presentes exatamente nesse painel o Presidente da Junta, estou a dar um exemplo, de Monsanto e da Enhavelha, é que o Sr. Presidente tenha noção do que é que se passa, mas vai contrapor, por exemplo, com a ICA que vem da Irlanda, que tem uma percepção completamente sobre o que é o turismo de interior e o que é que as pessoas que vivem nesses territórios pensam.
4: Mas há outros temas em destaque.
5: Vamos falar da desgraça, porque senão não éramos portugueses, não fazia sentido nenhum. Não fazia sentido nenhum haver o Congresso sem falar da desgraça. Mas, no fundo, é falar da desgraça de uma forma positiva. Todos os anos, nós tivemos agora duas ações sobre os incêndios, falamos dos incêndios. Mas nós estamos sempre a preparar-nos para os incêndios. Nunca estamos a pensar que não vai haver incêndios. Estamos sempre a dizer, este ano vamos arder. Para onde vamos arder? Pronto. E em novembro, à partida, já está a bom tempo, já não vamos ter esse flagelo, mas vamos falar sobre isso. E ainda por cima vamos perceber o que é preciso para mudar isso. O que é preciso passar. E além dos incêndios, vamos fazer também, que está na moda e tinha que vir, as alterações climáticas. Neste painel vamos ter uma senhora, uma professora, que é a Sandra Sanches, não sei se vocês recordam, aqui há uns 2 ou 3 anos fez um estudo em que, de uma forma simples, disse que o Algarve ia desaparecer do mapa devido às alterações climáticas, sismos, etc, etc, e em relação à zona toda da Andaluzia fez um estudo muito, muito parecido. Outro dos painéis tem a ver com o turismo e emoção, o que é que sentimos quando viajamos e quando recebemos, porque isso é outra coisa que nos preocupa, o que é que eles acharam, o que é que eles gostaram, quais foram as dificuldades que eles encontraram, se voltam, se não querem voltar. Ou seja, é impossível nós estruturarmos produto sem perceber o que é que o cliente nos quer comprar. Nós fazemos um bocadinho ao contrário. Primeiro vendemos e depois vamos ficar à espera que eles digam se querem comprar aquilo ou não.
4: Rui Ventura, Presidente do Turismo do Centro de Portugal, destaca a importância deste Congresso.
6: Nós queremos, de facto, com este Congresso e com este alinhamento que temos, acabar com esta questão que é as fronteiras, porque o turista, quando vem de fora, ele não sabe onde é que é a fronteira, onde é que ela termina, a não ser que seja ali, mesmo em Vila Formoso, e mesmo aí já passa na autoestrada e ele não consegue se aperceber que, de facto, a não ser a placa que diz Portugal, nada mais. O resto, estamos a falar de territórios muito, muito idênticos. Estou aqui com uma convicção muito clara daquilo que é esta estratégia que temos, ibérica. Nós temos deixado de falar naquilo que é termos a maior plataforma ibérica de turismo mundial, mas depois não passamos àquilo que é efetivamente aos atos. E é isso que a Associação Haiti tem vindo a fazer, em articulação com a entidade do Jornal do Turismo, mas também com todos os municípios, com todas as comunidades intermunicipais, no sentido de fazer com que seja valorizado o interior. Bom, o interior, nós vamos sempre chamar interior. A palavra, quando falamos destes territórios, vamos sempre falar do interior. Mas é isso que nós vamos discutir no Congresso, é o interior ibérico, o potencial que o interior ibérico tem, aquilo que pode dar a estes territórios, aquilo que pode valorizar, aquilo que hoje ele tem, que é fundamental. O turista hoje procura silêncio, procura tranquilidade, procura um turismo completamente diferenciador, e é isso que os nossos territórios têm.
4: Sérgio Costa, Presidente da Câmara da Guarda, sublinha que nunca é demais recordar que esta região é rica em cultura, gastronomia e património, nomeadamente em patrimónios da Unesco.
7: No nosso dia-a-dia, muitas vezes, nós não nos lembramos disto, mas devemos recordar e ampliar tudo aquilo que é o património que está valorizado pela Unesco nesta nossa região, chamar-lhe uma euro-região, esta nossa euro-região, e a quantidade de patrimónios mundiais que tem, e naturalmente isso é muito importante, e que possa ser debatido e que possa ser afirmado, bem divulgado neste Congresso Mundial do Turismo de Interior, para que possamos potenciar tudo aquilo que é. No final do dia, eu costumo dizer, tudo vai parar à economia, porque aquilo que importa é que de tudo isto resulte a afirmação da estratégia que tem vindo a ser feita ao longo destes anos, para que as pessoas venham cada vez mais ao território, venham às nossas unidades hoteleiras, venham à nossa restauração, venham ao nosso comércio local. Essa afirmação fará crescer todo o nosso território.
4: O evento vai reunir em novembro decisores políticos, entidades regionais, organizações internacionais e agentes económicos para a partilha de boas práticas, a cooperação entre países e a construção de modelos de desenvolvimento turístico ajustados às realidades do interior. A Unidade Local de Saúde e o Lavi Guarda promoveram uma vez mais a iniciativa Clínica Estrelinha, destinada a crianças do ensino pré-escolar e primeiro ciclo. Na prática, foi criado um hospital no Centro Comercial Guardense para que as crianças com peluches simulassem uma visita ao médico. O objetivo da atividade é promover a literacia em saúde junto dos mais novos, desmistificando o papel do médico e do enfermeiro e proporcionando uma aproximação positiva das crianças aos cuidados de saúde, como explicou Rita Figueiredo, presidente do Conselho de Administração da ULS da Guarda.
8: É muito importante trazer o hospital para fora do hospital, os centros de saúde e as crianças terem aqui neste ambiente de brincadeira, porque podem fazer muitas atividades, podem ir ao médico, ter cuidados de enfermagem, trazer o seu brinquedo preferido para fazer um curativo ou para fazer um diagnóstico de alguma doença que tenha acontecido. E depois tem aqui os médicos, as senhoras enfermeiras, que ajudam a fazer exames, que explicam. Portanto, ajuda a desmistificar tudo o que é o contexto assistencial e clínico num clima de brincadeira e de informalidade, que eu acho que aproxima muito os profissionais de saúde às crianças, ajuda a desmistificar e também ajuda a que as crianças não tenham receio, não tenham medo quando entram no ambiente hospitalar ou no ambiente de um centro de saúde ou de uma unidade de saúde familiar.
4: E a própria Rita Figueiredo foi atendida pelos médicos e enfermeiros da Clínica Estrelinha.
8: Todas as formas que as pessoas possam sentir próximas dos cuidados de saúde e que possam ser desmistificados é bom para as pessoas e é bom também para o contexto assistencial. São atividades que nós gostamos de promover. Eu fui acolhida como qualquer utente é acolhido na ULS da Guarda, com carinho, atenção, dedicação, cuidados humanizados e um sorriso nos lábios, tanto pela parte dos enfermeiros, como pela parte dos médicos, pela parte dos técnicos. Portanto, nós aqui na ULS da Guarda temos a sorte ter os melhores e mais humanizados cuidados de saúde.
4: A Clínica Estrelinha, montada no Lavi Guarda, contemplou uma sala de espera, sala de triagem, sala de enfermagem, cantinho dos alimentos, bloco operatório, imagiologia e saúde oral. Os jovens foram acompanhados por médicos internos da ULS da Guarda, enfermeiros da USF a Ribeirinha, Unidade de Nutrição e Unidade de Saúde Pública. O administrador do Centro Comercial Lavi Guarda, Amaro Correia, reitera a importância de desmistificar o trabalho dos profissionais de saúde.
9: Para nós é um enorme prazer ver o trabalho que está a ser feito no ULS, exposto aqui no Lavi, e dar também a conhecer à comunidade. Eu falo por mim, quando era pequenito, quando era jovem, quando via um médico ou uma enfermeira com uma bata branca, aquilo para mim assustava. E este mito, digamos assim, passa também por nós, é darmos um passo em frente e possibilitar que os mais novos tirem esse aspecto menos bom, porque quando se fala em médicos é picas, é dores e por aí fora, e os miúdos estão perfeitamente integrados para eles também saberem que está aqui alguém para os ajudar, e quando chegar o dia, que chega sempre, mais cedo ou mais tarde, vamos precisar sempre do apoio destes profissionais de saúde, para já esta barreira não existir do medo e alguma contração. Portanto, é para nós um enorme prazer recebermos aqui estes jovens e o ULS aqui no Lavi da Guarda.
4: Lembrando que esta colaboração entre o Centro Comercial e a Unidade Local de Saúde da Guarda faz parte do sentido de responsabilidade assumido pelo Lavi.
9: Nós temos uma responsabilidade acrescida, nós estamos no mercado, mas não estamos alheio a estas questões sociais. Portanto, faz parte da nossa maneira de estar, faz parte da nossa política, da nossa estratégia, a envolvência da comunidade, a participação de hábito social é algo que está na nossa agenda e é para manter.
4: A Clínica Estrelinha decorreu no Lavi Guarda entre quarta e sexta-feira. Um espaço onde as crianças puderam cuidar dos próprios peluches, levá-los ao médico e estar próximos destes profissionais. Depois da atuação de Miguel Araújo, o ponto alto das atuações do Teatro Municipal da Guarda neste trimestre chega esta noite com o conhecido grupo Pluto, a banda portuguesa formada em 2002, constituída por Manel Cruz, Peixe, Eduardo e Ruca, após o fim da banda Ornatos Violeta.

Em 2004, os Pluto lançaram o primeiro álbum chamado Bom Dia, que deu a conhecer ao público as conhecidas músicas do grupo Entre Nós, A Vida dos Outros, Só Mais Um Começo, entre outras.

Pluto, a icónica banda portuense, está de volta aos palcos para celebrar os 20 anos do álbum Bom Dia e revisitar esta obra de culto do rock português. Os quatro integrantes da banda prometem um concerto em que se olha para o passado, tendo em vista o futuro.

0: Vamos agora ouvir o podcast de Luís Batista Martins, Retrato de Imprensa.
1: A Ministra do Ambiente e de Energia garantiu que o lançamento do concurso público para a construção da barragem de Girabolhos será lançado até o final deste mês. O anúncio de Maria da Graça Carvalho é uma excelente notícia para a região. Depois de anos a arrastar os pés e de, em 2016, o governo de António Costa ter decidido anular a adjudicação da construção à Endesa, a quem Portugal teve de pagar uma indemnização milionária, e apesar da oposição de muitos, nomeadamente movimentos ambientalistas, a construção da barragem de Girabolhos vai permitir armazenar água, um bem escasso e essencial para todos, produzir energia limpa, gerir os caudais de água do rio Mondego, que todos os anos provocam cheias no Baixo Mondego, e contribuir para o desenvolvimento agrícola da região. O presidente do Turismo Centro de Portugal, Rui Ventura, à margem da apresentação do 2º Congresso Mundial de Turismo do Interior, a realizar em novembro na cidade guardense, informou que o concurso público relativo ao Hotel de Turismo da Guarda tem 2 concorrentes e que a equipa técnica do Turismo de Portugal está já a analisar as 2 candidaturas. Recorde-se que o concurso prevê um arrendamento por 50 anos, com opção de compra, para transformar o icónico edifício do Hotel de Turismo num moderno hotel de pelo menos 4 estrelas, totalmente preparado para reforçar a oferta turística da cidade. A existência de 2 candidatos interessados merece algum otimismo em relação ao processo de recuperação e reabilitação do Hotel de Turismo. A ver se é desta. A promessa de uma universidade na Guarda é há dezenas de anos ouvida na cidade. Muitos foram os políticos que prometeram a instalação de uma universidade na cidade da Guarda. Mesmo depois da instalação do Politécnico, em 1985, muitos sempre acharam que a Guarda merecia uma instituição designada de universidade. Álvaro Amaro, primeiro como deputado pelo distrito e depois como presidente da Câmara da Guarda, defendeu mesmo a instalação de uma universidade privada. Mas a verdade é que isso nunca ocorreu, nem uma universidade privada, nem uma universidade pública. Nas últimas eleições autárquicas, o Chega prometeu criar a Universidade da Guarda com o apoio da Universidade Israelita de Tel Aviv. Tudo ilusões ou promessas, pois não passaram disso. Entretanto, no IPG, trabalhava-se em prol da afirmação do Politécnico da Guarda como instituição de referência no ensino, na investigação e na ciência. Com a entrada do IPG na rede UNITÁ, uma aliança universitária europeia integrada por uma rede de 12 universidades de 7 países que promove a cooperação académica internacional em regiões de montanha. A integração na UNITÁ fortalece ou fortaleceu e dá cada vez mais projeção global ao IPG, amplia as oportunidades de mobilidade para estudantes, docentes e investigadores e impulsiona o desenvolvimento de projetos colaborativos em ensino, investigação e inovação. Esta parceria reforça a posição do IPG no contexto europeu e internacional e contribuiu decisivamente para que o IPG passasse a ter 3 centros de investigação e ministrasse 3 doutoramentos. Doutoramento em Ciências Biomédicas e Biotecnológicas, Doutoramento em Ciências do Desporto e Doutoramento em Património, Artes e Inovação. O IPG encontra-se num momento histórico de transição. Até muito recentemente, os politécnicos em Portugal não podiam conferir o grau de doutor. Mas a lei mudou e a instituição está agora a lançar os seus primeiros doutoramentos. Isso e ter 3 unidades de investigação bem classificadas e reconhecidas. Assim, o IPG está na primeira linha para fazer a candidatura e passar à universidade. Aqueles que tiveram a classificação da A3ES sem condições. Há dias, o governo promulgou a mudança de forma político-administrativa dos Politécnicos de Leiria e Porto para a Universidade de Leiria e Oeste e Universidade Politécnica do Porto. Ao contrário de muitos outros politécnicos que não têm essa classificação da A3ES e por isso não podem ainda mudar a sua designação. Na Rádio Altitude sabemos que estará para breve o fim da designação do Instituto Politécnico da Guarda, que passará a designar-se futuramente e em breve de Universidade Politécnica da Guarda. No próximo dia 27, comemora-se o dia do IPG. Quiçá seja a última sessão solene do Instituto Politécnico da Guarda. Falta publicar o novo registro, que deverá ser promulgado dentro de dias pelo Presidente da República, levar a proposta ao Conselho Geral do IPG e ser aprovada para nascer a Universidade Politécnica da Guarda. Parabéns a Joaquim Brigas, presidente do IPG. Parabéns a todos os professores que deram dimensão científica ao IPG. Parabéns à Guarda. Fiquem bem.
0: Ficámos então com o retrato de imprensa de Luís Batista Martins. Retrato de imprensa, a opinião ao sábado, na Rádio Altitude.
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3: Já a seguir, Escape Livre, edição de Pinto Moreira.

Escape Livre. Esta é mais uma emissão do Escape Livre. Para hoje na página de esportes vamos falar de Fórmula 1, também do Nacional de Montanha e do WRC. Vamos atualizar as principais notícias do mundo automóvel e falar de segurança.

0: 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Página de Desporto, Manuel Costa, rampa da Falperra, subiu, bom subir, com muitas expectativas e, claro, também com bons pilotos como cartaz.
1: Este fim de semana disputou-se a Taça de Portugal de Montanha, aproveitando a participação dos pilotos internacionais na rampa da Falperra. Só que as coisas não foram muito fáceis, já que houve aqui uma interpretação errada dos regulamentos. Vamos explicar porquê. O regulamento particular da rampa da Falperra diz lá que o piloto vencedor vai ser aquele que fizer o menor tempo numa das duas subidas oficiais cronometradas. O regulamento específico da Taça de Portugal Montanha diz que o piloto vencedor é aquele que for o mais rápido numa das duas subidas oficiais. Ora, a redação dos dois artigos é diferente, mas a verdade é que os dois dizem exatamente a mesma coisa. É verdade que depois houve uma reclamação por parte de vários pilotos que interpretaram como sendo a junção dos dois tempos a dar o vencedor da prova, mas depois a FPAC teve que intervir e fez valer o artigo das especificações particulares da montanha para dizer que se houver conflito entre o regulamento desportivo e técnico de uma disciplina e o regulamento particular de uma prova, prevalecem os primeiros. Não foi preciso, porque a verdade é que o que lá estava escrito era a mesma coisa e, portanto, o que aconteceu foi que saiu uma classificação, depois foi anulada e saiu nova classificação. E o que é que aconteceu? Bom, houve pilotos que venceram e que afinal deixaram de vencer. Houve outros que pensavam que tinham ganho nas suas categorias, mas não aconteceu. E a verdade é que, no final, a vitória acabou por cair nos braços de um piloto ao volante de um protótipo. Piloto esse que, depois de muita confusão, foi dado como o vencedor, Afonso Santos, ao volante do Onzela PA2 Evo 2. No GTs, Patrick Cunha, no Porsche 992 GT3 Cup, foi o vencedor, com um tempo de 2.09.755. Perdeu menos de um segundo para o Onzela PA2000 Evo 2. E depois tivemos José Rodrigues no terceiro lugar, segundo dos GTs. Depois Paulo Rei Pérez, segundo dos protótipos A. E depois tivemos vários pilotos, como José Pires, que ganhou nos SCA. Vítor Pascoal, num Porsche 991, 2 GT3 Cup, ganhou nos SCB. Depois, nos protótipos B, ganhou Sérgio Nogueira no Silver Car S3. E depois, nos turismos, a vitória foi para Daniel Pacheco ao volante do Lancer Evo 10, seguido de Francisco Casqueira num Volkswagen Golf TCR. Foram estes os vencedores então da Taça de Portugal de Montanha, uma prova que foi um bocadinho atribulada com esta questão dos regulamentos, mas lá está, uma leitura mais precisa dos regulamentos teria evitado toda esta confusão e teria evitado que um protesto que não tinha sentido absolutamente nenhum fosse aceito. Foi tudo revisto, foi tudo ajustado e vencedor desta Taça de Portugal de Montanha foi então o Afonso Santos na categoria Protótipos A. Patrick Cunha é o vencedor da Taça de Portugal de Montanha entre os GTs.
0: Ainda em asfalto, mas com outras corridas e do lado lá do Atlântico, com outro fuso horário, vai estar este fim de semana a Fórmula 1 no Canadá. José Manuel Costa, tudo em aberto, mas com gente, claro, a continuar-se a dar nas vistas.
1: O Mundial de Fórmula 1 está de regresso às pistas com o Grande Prémio do Canadá. Grande Prémio do Canadá que vai ser realizado no circuito Gilles Villeneuve, um circuito onde os pilotos encontram muitas das curvas mais difíceis deste campeonato, nomeadamente o Muro dos Campeões, que é a curva imediatamente antes da reta da meta. Será um grande prémio que naturalmente terá muito para contar, até porque com estas pausas que têm acontecido nesta Fórmula 1 devido à guerra no Golfo, as equipas mudaram muita coisa, trabalharam bastante no carro e nos carros, aliás, e por isso teremos então muito para fazer e muito para ver nesta ronda número 5 do Campeonato do Mundo de Fórmula 1. Tudo começa no dia 22, o dia 22 de maio, que é na sexta-feira, com o treino livre número 1, às 17h30, entre as 17h30 e as 18h30. Depois teremos a qualificação sprint nesta sexta-feira também, entre as 21h30 e as 22h14. E depois, no dia seguinte, no sábado, teremos a corrida sprint às 17h e a qualificação às 21h. No domingo, teremos a corrida a partir das 21h, hora portuguesa. Favoritos para esta corrida no Canadá, os do costume. A Mercedes continuará ainda com alguma vantagem face à McLaren e à Ferrari. Espera-se que a Red Bull possa melhorar um pouco a sua forma face aos seus adversários, mas acreditamos que a Mercedes continuará a superiorizar-se a toda a concorrência, com o interesse a estar naquilo que vai fazer George Russell. George Russell tem estado atrás do seu colega de equipa Kimi Antonelli e portanto, vamos ver se isso vai continuar assim ou não. Porém, naturalmente, que George Russell não quer ficar atrás do teenager e ficar longe da luta por um título que ele pensava que este ano estava praticamente no seu bolso. A Ferrari vai tentar reencontrar-se. A verdade é que não tem sido fácil para a Ferrari. Começa a ser muito bem, grandes arranques, muita velocidade no princípio do Grande Prémio, mas depois começa a perder gás e a verdade é que acaba sempre ou no último grau do pódio ou, na maior parte das vezes, fora desse pódio. Como dissemos, vamos ver o que é que Max Verstappen, depois de ter estado nas 24 horas de Nürburgring e não ter ganho porque teve um problema no seu Mercedes, vamos ver o que é que dizia vai fazer o Max Verstappen com o Red Bull, sendo que Lawrence Mekies, o responsável máximo da equipa de Milton Keynes, já veio dizer que trabalharam arduamente no carro e que pode haver aqui algumas mudanças para já o Grande Prémio do Canadá. Naturalmente, também já estão em vigor as novas regras, nomeadamente o superclipping, que é reduzido, também a redução do armazenamento de energia, da recuperação de energia, tudo isso para tornar o carro um bocadinho mais lento, mas permitir que a qualificação seja mais interessante e que as corridas também não sejam todas decididas através da tática do yo-yo, que é aquela tática em que ultrapassa um piloto, depois é ultrapassado pelo outro, até que há um que comete um erro na gestão da energia e acaba por ficar com a ultrapassagem concretizada. Será muito interessante ver, e todos nós teremos aqui para observar essa corrida, e naturalmente na próxima semana teremos aqui as novidades sobre este Grande Prémio do Canadá.
0: E continuamos a viajar do outro lado do globo, Japão. Depois de estar em Portugal, o WRC viajou para o Japão, onde se vai realizar mais uma prova do Mundial.
1: O Mundial de Rallys, depois da passagem por Portugal, está a caminho do Japão, onde na próxima semana estará então a cumprir a sétima prova deste Mundial, que ganhou contornos mais interessantes com a vitória da Hyundai no Rally de Portugal. Porém, o Japão é um rally em pisos de asfalto e acreditamos que não será fácil para a formação liderada por Cyril Abitbol encontrar forma de combater os Toyota, que em Alcatrão são quase imbatíveis. Mas, lá está, teremos certamente muito para contar quando se realizar o Rally do Japão, que será transmitido na sua totalidade na Sport TV. Horas impróprias, será de madrugada, porque há 8 horas de diferença entre Portugal e o Japão, portanto o Japão está 8 horas à nossa frente e portanto vamos ter sempre as classificativas durante a madrugada, mas naturalmente contamos com todos, não só na Sport TV, mas depois aqui na reportagem que faremos no seu escape livre.

0: TAP Livre. 50 anos depois do primeiro GTI, num lançamento único, a Volkswagen apresentou um novo GTI, mas agora com outra filosofia e nada de cheiro a gasolina super. Trata-se do ID Polo GTI, o primeiro desportivo da marca alemã 100% elétrico. Isto também tendo em conta a linhagem GTI. Com 226 cavalos, tração à frente e até 424 km de autonomia, este novo ID Polo GTI vai-se estrear-se em Portugal lá mais para o final do ano. Também já só falta meio ano. Este modelo assinala 50 anos do primeiro Golf GTI, lançado em 1976, e traz pela primeira vez a este marca GTI a mobilidade 100% elétrico. Este novo Polo ID GTI está equipado com motor elétrico de 226 cavalos, quer dizer 166 kW, assim é mais correto, 290 Nm de binário instantâneo, com a Volkswagen anunciar uns 0 aos 100 em menos de 7 segundos, para uma velocidade máxima de 175 km por hora. Claro que tudo é diferente, mas a Volkswagen quis manter a tradição. Este GTI é um tração à frente. A marca diz que o novo ID Polo GTI foi desenvolvido para preservar todo o caráter dinâmico dos GTI tradicionais e é mesmo um diferencial eletrónico autoblocante no eixo da frente, uma suspensão adaptativa e uma direção progressiva que fazem a assinatura final deste pequeno grande GTI. O novo ID Polo GTI utiliza a plataforma MEP Plus do grupo Volkswagen, está equipado com uma bateria de 52 kW úteis. A autonomia anunciada, ainda provisória, e em fase de homologação WLTP, diz a Volkswagen, poderá chegar a mais de 400 km. Mais concretamente, está a ver se consegue homologar este novo carro com 424 km de autonomia. No carregamento rápido DC, este Polo GTI ID tem potências até 105 kW, permitindo recuperar a bateria dos 10 aos 80 em mais ou menos 24 minutos. Isto trata-se de uma curva de carregamento otimizada. Quanto ao consumo provisório, naturalmente, anunciado pela Volkswagen, situa-se entre os 14,4 e os 16,4 kW por cada 100 km. A Volkswagen confirmou a pré-venda do novo ID Polo GTI em Portugal, lá mais para o final do ano, em dezembro. Os preços para o mercado em Portugal vão ser anunciados lá mais perto da comercialização.
1: A Stellantis já tem em marcha um projeto chamado E-Car. Este projeto E-Car quer democratizar a mobilidade elétrica com modelos elétricos acessíveis produzidos na Europa. Este anúncio foi feito numa altura em que cada vez mais os carros elétricos começam a ganhar tração e começam a ser vendidos, mas continua a haver muita gente descontente com os preços que continuam a ser praticados. Por essa razão, a Stellantis anunciou este novo programa de desenvolvimento de automóveis elétricos compactos e acessíveis para o velho continente, batizado E-Car. É uma sigla que agrega os conceitos de europeu, emoção, elétrico e ecológico. É a resposta da Stellantis à contração sem precedentes nos segmentos de automóveis pequenos e acessíveis nos últimos anos na Europa. Isto porque, como todos sabem, quase todas as marcas já se retiraram deste segmento e, nesta altura, Stellantis acha que estes podem ser o futuro da mobilidade na Europa, futuro esse com, claro, propulsão elétrica. Na prática, o E-Car é um regresso às origens para marcas como a Citroën e a Fiat, que ao longo da história sempre tiveram modelos acessíveis e populares pensados para democratizar a mobilidade. No caso da Citroën, podemos assistir ao regresso do 2 cavalos, uma versão moderna do 2 cavalos. Quanto à Fiat, vai insistir no Panda e no Grande Panda, modelos que já são hoje um sucesso para a marca italiana. A verdade é que este projeto serve também para dar algum conforto ao governo italiano, que exigia da Stellantis a ocupação das fábricas que existem na bota europeia, e a verdade é que esta produção dos E-Cars vai arrancar em 2028 na fábrica de Pomigliano d'Arco, no sul da Itália. Tem uma capacidade para quase 300 mil viaturas por ano e tem um historial ligado a alguns modelos da Fiat, nomeadamente o Fiat Panda. A União Europeia olhou para este projeto de uma maneira simpática, até porque a União Europeia vai criar uma nova categoria de automóveis elétricos pequenos e acessíveis, denominada M1E. Será uma iniciativa no âmbito do Small Affordable Cars, carros pequenos e acessíveis que a Europa quer lançar. Esta categoria refere-se a veículos elétricos com menos de 4,2 metros fabricados na Europa. À semelhança dos key cars japoneses, este regime prevê supercréditos nos objetivos de emissões de CO2 dos fabricantes e promete manter a regulação congelada durante 10 anos, dando aos construtores estabilidade e previsibilidade para investir neste segmento. Como dissemos, o 2 cavalos pode regressar, o Panda também, a Ford já pensa em fazer regressar também o Fiesta, que eliminou em 2023 com motorização elétrica, e há outras marcas que olham com agrado para este tipo de produtos, sendo que um deles, que já está à venda, é o Renault Twingo, que com 3,78 metros de comprimento reúne as condições necessárias para integrar a categoria M1E, tal como o ID1 ou o ID4U da Volkswagen, que também poderá ser aplicado neste regulamento europeu.
0: A Ford anuncia 5 modelos até 2029, novos modelos, um novo Fiesta, baseado na plataforma Ampere Small da Renault, e uma versão europeia do Bronco, com alguns modelos de passageiros pelo meio, para a Ford conseguir ter uma mais-valia na Europa. Lançamento de 5 novos modelos até 2029, inclui uma nova versão do Bronco, que apenas irá partilhar com o modelo que lhe dá origem, o norte-americano original, o nome e o visual. O resto vai ser diferente. Depois há que ter em conta também um novo Fiesta. Vamos subindo nos escalões, um novo Puma, com inspiração na tradição dos rallies, e a nova gama europeia da Ford vai oferecer veículos multi-energia, onde vão tentar conciliar-se diferentes modos. A precisão de condução, desafios nas aventuras, emoção ao volante e, acima de tudo, também um grande respeito pelo ambiente.
1: A Honda registrou o primeiro prejuízo desde que entrou em bolsa em 1957. E a razão para isso é clara. A marca muda de rumo porque a mobilidade elétrica não trouxe as vantagens que eles pensavam. Quando Toshihiro Mibe assumiu a liderança da Honda, era a eletrificação total da marca até 2040 que estava na cabeça deste CEO. Porém, este objetivo ambicioso esbarrou com o facto da procura por modelos elétricos não ser tão grande como o esperado. E por isso, os planos da Honda chocaram com uma realidade que não estavam à espera, e a verdade é que os muitos milhões, são cerca de 2,2 mil milhões de euros à taxa de câmbio atual, que a Honda perdeu no exercício fiscal entre março de 2025 e março de 2026, levou a Honda a colocar travões a fundo na mobilidade elétrica, e esse objetivo já foi posto de parte, não vai acontecer, vai ser uma aposta total nos modelos híbridos, com alguma aposta nos modelos elétricos, mas, naturalmente, com calma e sem exageros, sem gastar o que gastaram. A Honda avisa que foram gastos qualquer coisa como 8 mil milhões de euros na mobilidade elétrica, e com isto a Honda passou de um lucro de 6,5 mil milhões de euros para um prejuízo de 2,2 mil milhões de euros. Mas o mais importante e o mais dramático para a casa japonesa é que desde 1957, quando entrou em bolsa, nunca a Honda teve prejuízos. Sempre lucro, e portanto esta situação é algo que não era muito simpático para a marca japonesa. Uma das casualidades desta reorientação da Honda é que a marca vai focar-se nos mercados norte-americano, japonês e indiano, e vai deixar de lado o mercado europeu. Não vai ser importante, e nessa perspectiva vamos ter alguns carros para o mercado europeu, mas que não serão certamente aqueles que todos estavam à espera. A Honda promete que vai conseguir regressar os lucros já no próximo exercício fiscal, de março de 2026 a março de 2027. Vai também fazer um novo motor, ou novos motores híbridos, que poupam 20% de combustível face aos atuais e que são muito mais baratos de produzir, o que permite encontrar uma eficiência de produção de cerca de 20% nos próximos 5 anos. O objetivo da Honda é que volte já no próximo ano fiscal aos lucros, mas a verdade é que pode acontecer que isso não suceda, neste ano fiscal e sim só no próximo 2027-2028.
0: A Skoda já revelou o carro elétrico da marca mais barato de sempre e chama-se Epic. Depois de terem sido conhecidas as imagens dos protótipos em teste, a Skoda já lançou oficialmente, durante esta semana, o Skoda Epic. É o carro elétrico mais barato de sempre da marca de Skoda. É claro que, em termos de design, o modelo estreia uma nova linguagem de design. Grelha da frente, Tech Deck. Face preta é ladeada de faróis em forma T à frente. Uma assinatura que a Skoda nunca tinha utilizado. E estes faróis tanto podem ser simples LED como LED Matrix, dependendo da opção do cliente. E se o cliente optar por esta opção LED Matrix, vai ter ainda disponível 4 modos de iluminação adaptativos. Um para o mau tempo, dá jeito, é verdade. Um para a autoestrada, muito específico. Um urbano, tipicamente para se andar em meio urbano. E ainda um rural para as estradas nacionais. Em termos de dimensões, este novo modelo da marca checa mede 4,171 mm de comprimento, a largura 1,798 mm e a altura pouco mais de 1,5 m. Distância entre eixos é importante, 2.601 mm para, claro, um total de 2.030 kg. É ótimo e são dados que, em termos de medidas, pode facilitar ou pode antever daquilo que poderá ser este novo Skoda na prática, muito espaço e também bem ágil. O novo Skoda Epic tem por base a plataforma modular EMB Plus do grupo Volkswagen, sendo um modelo de tração dianteira. 3 opções de motorização: o 116 para o Epic 35, 135 cavalos para o Epic 40 e 211 cavalos para o 55. Nas duas primeiras versões está disponível uma bateria mais pequena, 38,5 kW, fosfato de ferro e lítio, para uma autonomia a rondar os 310 km, recarregável dos 10 aos 80% em cerca de 23 minutos. Quanto ao modelo de 211 cavalos, está disponível com uma bateria de 55 kW, níquel, manganês, cobalto, que carrega dos 10 aos 80% em cerca de 24 minutos e anuncia uma autonomia de 440 km. A velocidade máxima é de 150 km, exceto no 55, onde a Skoda deixou que o carro chegasse aos 160 km por hora. Aceleração de 0 a 100 em 11 segundos para o 35, 9,8 para o 40, 7,14 para o 55. Quanto aos preços, ainda não há uma data de lançamento do novo Skoda Epic aqui em Portugal, mas é natural que dentro de 2 a 3 meses o carro já esteja a circular em Portugal com um preço de entrada abaixo dos 30 mil euros.

TAP Livre. Espaço de segurança. Hoje vamos continuar a falar de como transportar volumes fora do carro, designadamente no tejadilho. Acima de tudo, assegure-se que cumpre as recomendações do fabricante relativas ao veículo e ao sistema de transporte de bagagem que escolheu, sobretudo o modo de retenção. Claro que deve prevenir travagens bruscas, assim como uma condução menos defensiva, para que possa manter o equilíbrio dinâmico do carro. Tenha atenção às condições e os obstáculos da via, as estradas em mau estado de conservação, condições meteorológicas adversas que possam pôr em risco a segurança do carro. Verifique também se existe excesso de carga ou se esta, é muito importante, está mal distribuída, até porque deve colocar os objetos mais pesados o mais junto possível ao centro de gravidade do carro, porque, acima de tudo, pense na sua segurança e na dos outros.

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